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1: O número de raios registrados no Paraná entre janeiro e agosto de 2026 foi 28% superior ao do mesmo período do ano passado. É o que mostra um levantamento realizado pela equipe de metodologia do Sistema de Monitoramento Ambiental do Paraná, SIMEPAR. Contabilizando somente os raios nuvem-solo, ou seja, descartando os raios que ocorrem intranuvem, de 1º de janeiro até 31 de agosto de 2026, foram detectados no Paraná 596.015 raios. No mesmo período do ano passado, a quantidade foi um pouco menor, 466.631 raios. Os dados são coletados pelos sensores de raios da instituição, espalhados em várias regiões do Paraná. Em 2026, um dos dias com maior incidência de raios foi o dia 31 de agosto, quando os sensores do SIMEPAR registraram 37.501 raios nuvem-solo. Para comparação, é possível considerar uma quantidade em torno de 5 a 15 mil raios em um dia típico de tempestades, com incidências de raios em todo o Paraná, em um período de 24 horas. Em média, somente 6 dias por ano registram mais de 30 mil raios nuvem-solo. Historicamente, a incidência de raios é sempre maior no litoral devido à Serra do Mar e o ambiente úmido e abafado na Baixada Litorânea. Estas condições facilitam a formação de nuvens de tempestades nesta região. 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

0: 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As notícias do governo federal que movimentaram o país no dia de hoje.
1: Olá, boa noite.
2: Boa noite para você que nos acompanha em todo o país.
1: Sexta-feira, 25 de setembro de 2026.
2: Vamos aos destaques do dia.
1: Medida provisória vai proibir as bets no país.
2: A partir da publicação da medida, não será mais possível fazer apostas online.
1: Jogadores terão até 5 de outubro para retirar o dinheiro disponível nas plataformas. Luana Karen.
3: Plataformas e aplicativos de jogos vão sair do ar no dia 6 de outubro.
2: E o impacto das bets nos jovens.
1: Estudo divulgado pelo Ministério da Educação aponta que apostas online podem afetar 2 milhões de estudantes. Edinaldo Júnior.
4: Pesquisa estima que 986 mil potenciais ingressantes deixaram de se matricular em 2026 por causa dos gastos com as bets.
2: Mais experiência para quem quer ser professor.
1: Programa que prepara futuros docentes dentro das escolas agora é lei. Gabriela Noronha.
5: A bolsa é voltada para os estudantes de licenciatura que recebem um incentivo financeiro e a oportunidade de atuar na educação básica.
2: Hoje na apresentação da Voz do Brasil, eu, Mariana Jungmann e Luciano Seixas.
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2: O governo federal decidiu, por medida provisória, proibir as bets no Brasil.
1: Quem tem os detalhes ao vivo é a repórter Luana Karen. Boa noite, Luana.
3: Boa noite, Luciano, Mariana, e boa noite aos ouvintes da Voz do Brasil. O ministro da Fazenda, Dario Durigan, anunciou 3 medidas tomadas pelo governo. A primeira determina a proibição das apostas online no Brasil, as chamadas bets. Por meio de medida provisória, que passa a valer a partir da publicação no Diário Oficial da União, as bets estão definitivamente proibidas no país. A MP também prevê medidas para impedir que esse tipo de propaganda chegue às pessoas e trata da devolução de recursos dos apostadores. A segunda iniciativa anunciada pelo governo é um projeto de lei em regime de urgência que será enviado ao Congresso Nacional com tipos penais para quem explorar ou operar apostas online no país. A terceira ação é uma nova versão do programa Desenrola, de renegociação de dívidas, que vai oferecer novas oportunidades para resolver dívidas antigas dos brasileiros. Sobre o mercado de bets, o ministro da Fazenda, Dario Durigan, destacou que as medidas adotadas pelo governo nos últimos anos, como a derrubada de mais de 70 mil sites de apostas ilegais, a proibição de que beneficiários de programas sociais fizessem apostas e a autoexclusão de mais de 1,5 milhão de pessoas das plataformas não foram suficientes para combater o comprometimento de renda da população e ainda trouxe um problema de saúde pública para o país.
6: E hoje a gente chega à conclusão que, mesmo feito esse esforço, a renda das famílias segue comprometida. Só no mercado que até então estava legalizado, a gente tem mais 60 bilhões de reais que foram para as empresas de apostas. 60 bilhões de reais que foram esterilizados do ponto de vista do uso das famílias, do uso na economia real. Mas mais que isso, nós estamos com um problema de saúde pública envolvendo as bets. Basta a gente ver os levantamentos, as pesquisas, casos de suicídio que a gente não pode admitir.
3: A partir da publicação da medida provisória que proíbe as bets, as empresas de apostas não poderão receber mais nenhum aporte dos apostadores. Os sites e aplicativos continuarão ativos apenas para que os apostadores resgatem o dinheiro já depositado na plataforma. Esses sites e aplicativos vão ficar online até as 23h59 do dia 5 de outubro, para que o cidadão possa retirar o dinheiro que resta. No dia 6 de outubro, às 0 hora, haverá determinação para lojas de aplicativos e para os conectores de rede para que haja bloqueio desses sites no país. As pessoas que não conseguirem resgatar o dinheiro até o dia 5 de outubro terão mais oportunidades, conforme destaca Dario Durigan.
6: Mesmo quem não conseguir até o dia 5 de outubro, a partir do dia 6 e 7, as empresas de apostas vão ter que individualizar o saldo remanescente, informar para os bancos onde elas já têm a conta, por onde passam as apostas, para que esses bancos, entre o dia 9 e o dia 14, façam o redirecionamento dos recursos para os apostadores, havendo qualquer dificuldade, a Caixa Econômica Federal vai estar à disposição para fazer essa intermediação final nesse processo.
3: O canal Fala BR está disponível para receber denúncias da população sobre o funcionamento de bets no país. O Fala BR pode ser acessado pelo site gov.br/falabr. Mariana e Luciano.
2: Obrigada, Luana Karim, pelas informações ao vivo aqui na Voz do Brasil.
1: Ainda falando sobre as apostas online, cerca de 2 milhões de estudantes universitários da rede privada têm a renda comprometida por conta das bets.
2: É o que apontam dois estudos divulgados hoje pelo Ministério da Educação.
1: Os levantamentos indicam que os gastos com apostas online aparecem relacionados a decisões de ingresso e permanência no ensino superior privado.
4: O Ministério da Educação divulgou informações de dois levantamentos do setor privado relacionados ao impacto das apostas online, as chamadas bets, sobre o ingresso e a permanência de estudantes na graduação. De acordo com os estudos, cerca de 2 milhões de universitários da rede privada podem ter a trajetória acadêmica afetada pelo comprometimento da renda com as apostas online. A pesquisa da Associação Brasileira de Mantenedoras do Ensino Superior, em parceria com a Educa Insights, estima que 986 mil potenciais ingressantes deixaram de se matricular em 2026 por causa dos gastos com as bets. Entre os já matriculados, 14% relataram atraso nas mensalidades ou trancamento do curso pelo mesmo motivo. Os dois grupos juntos somam cerca de 2 milhões de estudantes potencialmente afetados, considerando que a rede privada possui mais de 8 milhões de matrículas. Outro levantamento do Instituto Semesp aponta que 19,1% das instituições privadas pesquisadas já observaram relação entre apostas online e inadimplência de estudantes. Segundo o MEC, o comprometimento da renda pode afetar estudantes que dependem de políticas de acesso e financiamento, como o Programa Universidade para Todos, o PROUNI, e o Fundo de Financiamento Estudantil, o FIES.

0: Edinaldo Júnior para a Voz do Brasil.
1: Ser professor é algo que começa muito antes da sala de aula. Quem está se preparando também precisa aprender, na prática, dentro da escola.
2: É isso que o PIBID, o Programa Institucional de Bolsa de Iniciação à Docência, ajuda a fazer. O estudante de licenciatura recebe uma bolsa e acompanha o dia a dia de uma escola pública ainda durante a faculdade.
1: E agora o programa virou política de Estado.
3: Entrar em sala de aula e viver a realidade das escolas públicas antes mesmo de se formar na graduação. A Bolsa PIBID, do Programa Institucional de Bolsa de Iniciação à Docência, é voltada para os estudantes de licenciatura que recebem um incentivo financeiro e a oportunidade de atuar na educação básica. Durante o período da Bolsa, eles apoiam os professores titulares em suas atividades e participam de projetos na comunidade escolar. Andressa Salles, aluna de licenciatura em Biologia na Universidade de Brasília, foi bolsista do PIBID. Há poucos meses de se formar, no fim do ano, ela conta que a experiência mudou seu olhar sobre a educação.
4: Exatamente por essa questão da gente ver, né, de que a educação ela abre um leque para a gente na questão de pesquisa, na questão de extensão com a comunidade, de ver que muitas coisas que a gente tem na nossa sociedade, a gente consegue plantar uma sementinha ali, né, com os meninos dentro da educação básica.
3: Criado em 2007, o PIBID funcionava com base em portarias e decretos presidenciais e agora virou lei. A nova legislação consolida o programa, dando mais segurança jurídica e garantindo a previsão no orçamento público. O texto define os objetivos do PIBID e as 5 modalidades de bolsa. Além dos estudantes, há bolsas para os docentes das universidades e para os professores de escolas públicas que supervisionam os participantes. Denise Pires, presidente da Coordenação de Aperfeiçoamento de Pessoal de Nível Superior, CAPES, comentou a nova lei.
5: É o programa de iniciação à docência para fortalecer e qualificar a formação de professores de educação básica.
3: Juliana Corrêa da Silva, coordenadora institucional do PIBID na Universidade Federal do Rio de Janeiro, fala da importância do programa para a formação de novos professores.
6: É a partir desse programa que os professores em formação têm seus primeiros contatos com a escola como lugar de formação profissional também. Então eles conhecem o ambiente em que eles vão atuar. Essa articulação entre universidade e escola é bastante positiva no fortalecimento e na melhoria mesmo desses cursos de formação de professores.
3: Segundo a nova lei, o PIBID deve abranger diferentes contextos da educação básica, com destaque para a educação do campo, indígena, quilombola e de jovens adultos. A quantidade de bolsas dependerá da disponibilidade orçamentária e de regulamentação da CAPES. Os projetos apresentados pelas universidades devem priorizar a formação prática dos futuros docentes. Reportagem Gabriela Noronha.
2: E está chegando a hora do Enem, e quem faz a prova em Libras, que é a língua brasileira de sinais, já tem uma ferramenta para se preparar.
1: É a plataforma Enem Libras.
7: A plataforma Enem Libras já está disponível para consulta para candidatos ao exame que dependam de conteúdos adaptados para estudo, prática e familiarização com o formato da videoprova. Além de edições anteriores de videoprovas do Enem, os interessados podem acessar cadernos de questões em língua portuguesa, gabaritos e a cartilha de redação em Libras. São edições de provas em vídeos desde 2017. A plataforma também apresenta uma interface semelhante à utilizada na aplicação oficial do exame, permitindo conhecer a organização do ambiente e a dinâmica de navegação da videoprova. As provas do Exame Nacional do Ensino Médio, Enem, serão aplicadas nos dias 8 e 15 de novembro em todo o país. No primeiro dia serão aplicadas as provas de linguagens, ciências humanas e redação. E no segundo dia, provas de matemática e ciências da natureza. O endereço da plataforma é o enemvideolibras.inep.gov.br. Dilson Santa Fé, para a Voz do Brasil.
2: Mais de 400 celulares foram apreendidos até agora pelas forças de segurança em estabelecimentos prisionais em todo o país.
1: A ação é resultado da nova fase da Operação Mute, que começou na última segunda-feira e busca desarticular a comunicação de criminosos em presídios.
2: A operação é coordenada pelo Ministério da Justiça e Segurança Pública em parceria com as Secretarias de Administração Penitenciária, Polícias Penais e demais

0: órgãos responsáveis pela gestão do sistema prisional nos estados.
1: E também em operação coordenada pelo Ministério da Justiça e Segurança Pública, mais de 41 mil pessoas foram presas desde julho em todo o país durante a Operação Mulher Segura.
0: A ação combate crimes de violência contra a mulher e também reforça o atendimento e a proteção às vítimas.
1: Coordenada pelo Ministério da Justiça e Segurança Pública, a operação reúne forças de segurança estaduais e federais e tem caráter permanente.
2: A Operação Mulher Segura já prendeu mais de 41.800 pessoas em todo o país. Deste total, mais de 35 mil foram em flagrante. Entre os crimes mais frequentes estão lesão corporal, ameaça e descumprimento de medidas protetivas. A ação é coordenada pelo Ministério da Justiça e Segurança Pública e reúne forças de segurança estaduais e federais. Em pouco mais de 100 dias, a operação atendeu mais de 161 mil vítimas e cerca de 100 mil medidas protetivas de urgência foram acompanhadas. A ação, que começou em 1º de junho, é permanente e prevê ainda atividades de prevenção e atendimento às vítimas. Thaís de Araújo, para a Voz do Brasil.
0: Reforçando, denúncias de violência contra a mulher podem ser feitas pelo Ligue 180.
1: Casos mais graves devem ser encaminhados imediatamente para atendimento emergencial de segurança pública pelo telefone 190.
0: Quer saber como está a segurança na sua região? O Mapa de Segurança Pública 2026 reúne os principais dados sobre crimes em todo o país.
1: Essas informações ajudam estados e municípios a identificar os problemas de cada região e planejar ações para prevenir e combater os crimes.
3: O Mapa da Segurança Pública Nacional, produzido pelo Ministério da Justiça e Segurança Pública, reúne 30 indicadores criminais informados pelos estados e o Distrito Federal. As estatísticas formadas a partir daí apoiam os gestores na formulação de políticas públicas, como explica o diretor de Gestão e Integração da Informação do Ministério da Justiça e Segurança Pública, Joaquim Carvalho.
4: Dá suporte para o gestor público fazer o acompanhamento, a evolução desses indicadores, e isso permite que tenhamos uma política pública mais efetiva.
3: A edição de 2026 inclui dois novos indicadores: tentativa de feminicídio e estupro de vulnerável. Para o diretor Joaquim Carvalho, a análise desses dados amplia o monitoramento da violência contra a mulher e contra as crianças e ajuda a prevenir esses crimes.
4: A gente passa a entender o fenômeno da criminalidade. Isso oferece subsídios mais qualificados para a formulação e o aperfeiçoamento dessas políticas públicas voltadas especialmente à prevenção e ao enfrentamento dessas violências.
3: O mapa da violência deste ano mostra, entre outros dados, mais de 25 mil mortes no trânsito no Brasil no ano passado, 85 mil pessoas desaparecidas e mais de 8.570 roubos de carga em todo o país. Reportagem Graziele Bezerra.
0: O mapa pode ser consultado em gov.br/mj.
1: O Ministério da Saúde pediu à Conitec avaliação para incorporar ao SUS as chamadas canetas emagrecedoras, usadas no tratamento da obesidade.
0: A Conitec é responsável por assessorar a inclusão, exclusão ou alteração de medicamentos, produtos, exames e procedimentos no Sistema Único de Saúde.
1: A proposta inclui medicamentos à base de semaglutida e liraglutida, que são princípios ativos usados nas canetas de GLP-1.
0: O documento aponta a redução em cerca de 70% dos preços desses medicamentos no Brasil em menos de um ano, e que o país possui a maior variedade desse produto no mundo, com 25 opções disponíveis atualmente.
1: A comissão tem 180 dias para analisar o pedido.
0: Agências da Previdência Social distribuídas por 20 estados em todas as regiões do país farão mais um mutirão de atendimentos esse fim de semana.
1: Os atendimentos vão ser focados na realização de perícias médicas e avaliações sociais, etapas que são obrigatórias para a concessão de benefícios.
0: Para ser atendido, o cidadão precisa agendar pelo site ou aplicativo Meu INSS ou por ligação para a Central 135.
1: A presidente do INSS, Ana Cristina Silveira, detalha a quantidade de vagas oferecidas neste sábado e domingo e fala sobre os mutirões.
5: Só nesse final de semana nós temos 23 mil vagas no Brasil todo. E esses mutirões é para fazer atendimento de perícia médica e de avaliação social. É importante mencionar que os mutirões foi de fundamental importância para a gente ter controle do nosso atendimento. Esse ano a gente já atendeu mais de 300 mil pessoas em mutirões.
0: Quando a gente viaja, tem muita coisa que pesa na escolha de um destino.

0: o preço, a hospedagem, a segurança e até as opções de passeio.
1: E o Ministério do Turismo quer entender melhor esses hábitos de quem viaja pelo Brasil.
0: Para isso, uma pesquisa vai ouvir cerca de 22 mil visitantes em 50 municípios de todas as regiões do país.
2: O Ministério do Turismo e o Itaipu Parque Tech realizam a Pesquisa Nacional de Demanda Turística. Até 3 de outubro, pesquisadores vão ouvir cerca de 22 mil turistas de 50 municípios das 5 regiões do país. Segundo o ministro do Turismo, Gustavo Feliciano, o objetivo é conhecer melhor a realidade do setor em cada região.
3: Então a pesquisa ela vem exatamente para poder nos dar um panorama que nós estamos vivendo e para que a gente possa, né, recolhendo os dados mais apurados e fiéis do momento turístico que nós estamos fazendo, implementar políticas públicas consistentes.
2: As entrevistas são presenciais e feitas por pesquisadores e identificados com crachá, em pontos de circulação e concentração de visitantes. Podem participar brasileiros e estrangeiros com 18 anos ou mais, que não moram no município pesquisado e tenham realizado ou pretendam realizar pelo menos um pernoite no destino. O questionário aborda transporte, hospedagem, tempo de permanência, planejamento da viagem, motivos para escolher o destino, atividades realizadas, gastos e avaliação da experiência. Também são analisados aspectos como infraestrutura, segurança, acessibilidade, conectividade e preços, explica Yuri Benites, diretor de turismo do Itaipu Parque Tech.
4: Então, quando a gente fala da oferta e essa visão, né, de um turismo como um fenômeno que acaba movimentando pessoas e ocupando diversos serviços, quando, né, as pessoas nos auxiliam em responder por que elas estão indo, como elas estão indo, que frequência, nos auxilia na construção de um plano municipal e, por consequência, no plano estadual e no plano nacional, que preveja melhores estruturas para que esse turismo continue acontecendo.
2: Os dados vão ajudar a identificar o perfil e as necessidades dos turistas e a orientar políticas públicas e investimentos. Os resultados, com informações por município, serão disponibilizados no Observatório Nacional de Turismo Sustentável, com previsão de lançamento até abril de 2027. Reportagem Pablo Mundim.
1: E hoje vamos falar de um destino turístico brasileiro conhecido pelas flores. É o Lambra, no interior de São Paulo, que é responsável por 40% da produção nacional de flores e plantas ornamentais.
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0: O Lambra, no interior de São Paulo, já é conhecida como a capital nacional das flores.
1: Agora, a cidade ganhou projeção internacional. Foi escolhida pelo Ministério do Turismo para disputar o selo Melhores Vilas Turísticas do Mundo, da ONU Turismo.
0: No destino, a tradição europeia dá o tom dos passeios. E com a chegada da primavera, tudo fica ainda mais colorido e cheio de atrações para quem gosta de flores, natureza e gastronomia.
6: Época do ano em que parece que o Brasil inteiro ganha novas cores. A primavera chegou e no interior de São Paulo existe uma cidade onde ela parece durar o ano inteiro. O Lambra é conhecida como a capital nacional das flores e basta andar pelas ruas, visitar os campos ou olhar para um dos cartões postais da cidade, o Moinho dos Povos Unidos, para entender por quê. A pouco mais de 130 quilômetros da capital paulista, a cidade preserva marcas da imigração holandesa na arquitetura, na gastronomia e nas tradições culturais. Mas em Olambra, a história também floresceu na agricultura. A floricultura virou a principal atividade econômica do município. Olambra responde por 40% da produção brasileira de flores e plantas ornamentais e por 80% das exportações do setor. É uma paisagem que atrai turistas, movimenta negócios e transforma o campo em cenário de passeio. Segundo o guia Armando Carrasco Júnior, na primavera, quando os jardins e os campos ganham ainda mais destaque, a cidade recebe visitantes que buscam eternizar momentos importantes.
7: Então, a primavera tem uma demanda grande, tem em relação com a Expo Flora, né, que é a festa das flores, mas vem muita gente para fotografar, fazer ensaio fotográfico, casal, pré-wedding, gestante, debutante, mas o pessoal vem para passear mesmo, para curtir os restaurantes, culinária típica holandesa, que além da produção de flores, Olambra é uma cidade colonizada por holandeses, então a cultura é muito presente na cidade, né, gastronomia, arquitetura, então muito da cultura, a cultura holandesa é muito forte ainda aqui.
6: Flores para fotografar, sabores para experimentar,

0: Histórias para conhecer. E Holambra também está sendo reconhecida por esse conjunto. A cidade está entre os 7 destinos brasileiros indicados pelo Ministério do Turismo para disputar o selo Melhores Vilas Turísticas do Mundo da ONU Turismo. A seleção valoriza lugares que preservam patrimônio, natureza, sustentabilidade e formas de vida tradicionais. O resultado será anunciado em dezembro em Buenos Aires. E quando a floricultura cresce, não é só quem planta que ganha. A cadeia envolve quem produz, quem vende, quem trabalha com turismo, quem recebe os visitantes e quem transforma a matéria-prima em experiências. Em Holambra, essa relação fica visível por todos os lados, como explica a produtora de flores, Marisa Granchelli.
1: As casas também são diferenciadas, a fachada típica holandesa, sempre com muitas plantas. Eu acredito que o turista acaba sendo abraçado pelas flores, pela simplicidade delas. A cidade é muito charmosa, né? E as flores encantam. A flor, ela traz isso, né? Ela traz carinho, ela traz emoção.
0: Talvez seja justamente essa sensação que a cidade procura provocar. Não apenas olhar para as flores, mas estar dentro delas. Caminhar, fotografar, comer, conhecer a história e perceber como uma atividade agrícola ajudou a construir a identidade de um destino turístico. Com sonorização de Reinaldo dos Santos, reportagem Karine Melo.
2: Na próxima semana, a Voz do Brasil vai levar você para o Pantanal. Mais especificamente para conhecer a Transpantaneira, em Poconé, no Mato Grosso.
3: Ao longo dos cerca de 140 quilômetros da estrada, as margens viram um verdadeiro observatório a céu aberto. Pelo caminho dá para avistar jacarés, capivaras, tuiuiús, sucuris, várias espécies de aves e até onça-pintada.
2: É um passeio que mistura aventura, contato com a natureza e principalmente a importância de preservar a vida selvagem no Pantanal.
3: E essas foram as notícias do Governo Federal.
2: Uma realização da Secretaria de Comunicação Social da Presidência da República.
3: Com produção da empresa Brasil de Comunicação.
2: Fique agora com as notícias do Poder Judiciário e do Congresso Nacional. Boa noite, um bom fim de semana.
3: A gente volta na segunda-feira. Boa noite, até lá.
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6: Processo que envolve pagamento de precatórios à usina Sucro Alcooleiras é remetido ao plenário do STF.
7: TSE informa que e-título poderá ser baixado e acessado no dia da votação.
6: STJ mantém decisão que determinou a provedor desvincular nome de pessoa de resultados desabonadores em buscas na internet.
7: Boa noite, eu sou o Leandro Bezerra.
6: E eu sou Walter Lima.
7: O ministro Gilmar Mendes, do Supremo Tribunal Federal, remeteu ao plenário o processo que discute a unificação de entendimento sobre o pagamento de precatórios a usinas sucroalcooleiras.
6: A decisão de encaminhar o caso ao plenário já está valendo, mas será submetida a um referendo da segunda turma em sessão virtual, que começou nesta sexta-feira e termina no próximo dia 2 de outubro. Carolina Chaves.
8: Várias usinas cobram da União indenizações por prejuízos sofridos com a política de controle e fixação de preços do açúcar e do álcool nas décadas de 1980 e 1990. Agora o ministro propõe que o plenário defina se uma decisão do STF sobre esse tema, que tem repercussão geral, será aplicada a todos os casos em que a União foi condenada a indenizar usinas sucroalcooleiras. De acordo com um levantamento de riscos fiscais, apresentado pela União, em caso de derrota, os valores devidos podem ultrapassar 103 bilhões de reais, o que, segundo o ministro Gilmar Mendes, pode impactar a meta fiscal e despesas orçamentárias.
7: E-título poderá ser baixado e acessado no dia da votação nas eleições 2026.
6: Tribunal Superior Eleitoral prepara infraestrutura para garantir a estabilidade do aplicativo nos dois turnos. Estevam Furtado.
9: O anúncio foi feito pelo presidente do TSE, ministro Cássio Nunes Marques, na sessão plenária desta quinta-feira. A Justiça Eleitoral está reforçando a infraestrutura e concentrando esforços para garantir o funcionamento estável do aplicativo.

0: o título durante os dias de votação. O app reúne serviços como consulta à zona e à sessão eleitoral, emissão de certidões, justificativa de ausência e pagamento de débitos eleitorais. Mesmo com a previsão de funcionamento durante os dias de eleição, a justificativa eleitoral recomenda que o eleitorado baixe o aplicativo e faça a ativação com antecedência. A medida ajuda a reduzir a concentração de acessos e permite conferir os dados antes da votação.
1: Provedor deve desvincular nome de pessoa de resultados desabonadores em buscas na internet.
2: O Superior Tribunal de Justiça manteve a decisão da Justiça no Espírito Santo, Fátima Uchoa.
3: A mulher ajuizou ação contra provedores de busca para não ter o nome vinculado a resultados sobre um episódio que alcançou grande repercussão na mídia. A Justiça Capixaba determinou o rompimento do vínculo entre o nome da mulher e os resultados de pesquisa indicados no processo sem excluir notícias e vídeos. Ao manter essa decisão, o STJ pontuou que, em casos excepcionais, é possível desvincular o nome da pessoa de resultados desabonadores quando a busca é feita exclusivamente pelo nome e não há interesse público em manter essa associação. A medida não se confunde com o chamado direito ao esquecimento, considerado pelo STF incompatível com a Constituição. A relatora foi a ministra Nancy Andrighi.
1: Trabalhadora grávida é condenada por apresentar atestados médicos falsos.
2: A decisão é da Justiça do Trabalho em Mato Grosso, Marla Lacerda.
4: A trabalhadora prestava serviços de limpeza em escolas municipais e apresentou 5 atestados para justificar faltas ao trabalho. Durante o processo, as unidades de saúde citadas nos documentos informaram que não emitiram os atestados. Com isso, o juiz manteve a demissão por justa causa e reconheceu a ocorrência de má-fé. Além de ter os pedidos negados, a trabalhadora deverá pagar à empresa uma multa de 9,9% do valor da causa por ter insistido que os documentos eram verdadeiros.
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1: A você uma boa noite.
2: Um bom fim de semana e até segunda-feira.
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1: Eu sou Humberto Pinheiro e estes são os destaques de hoje do Jornal do Senado, que começa agora. Frente parlamentar cobra agilidade no socorro a produtores rurais. Projeto que garante estabilidade para grávida e emprego temporário vai passar por nova votação. Senado analisa proposta que regulamenta a profissão de optometrista. Boa noite. A Frente Parlamentar da Agropecuária intensificou a cobrança ao governo federal por medidas que agilizem a liberação dos créditos para a renegociação de dívidas rurais. A bancada alerta que o socorro financeiro não está chegando aos produtores rurais na velocidade e na escalada necessárias para conter as consequências do endividamento no campo. Repórter Douglas Castilho.
2: Editada para socorrer agricultores atingidos por eventos climáticos adversos e pela consequente queda nos preços das safras, a medida provisória autorizou a renegociação de dívidas rurais com prazos de pagamento e taxas de juros mais vantajosos. Apesar dos incentivos, a frente apontou em carta aberta entraves burocráticos que retardam a concessão dos financiamentos pelas instituições financeiras, como a exigência de laudos agronômicos para comprovar as perdas de renda bruta. A MP ainda está em análise no Congresso e pode ser aperfeiçoada. Uma das possíveis modificações foi adiantada pela vice-presidente da frente no Senado, senadora Tereza Cristina, do PP de Mato Grosso do Sul, e se refere ao novo Fundo Garantidor de Crédito Rural para cobrir as operações de crédito.
3: Nós vamos precisar discutir um pouco mais, porque talvez precise de alguma medida legislativa para que ele seja criado, mas já está na medida provisória dizendo que ele será criado. Isso é muito importante, é um grande avanço para a agricultura brasileira.
2: Outra crítica dos parlamentares envolve a obrigação do pagamento de juros já durante os 2 anos de carência do principal da dívida, o que compromete o fluxo de caixa do agricultor.
1: Produtores rurais podem ser beneficiados caso a Comissão de Assuntos Econômicos aprove a criação de

0: Um programa de armazenagem rural. O projeto de lei busca ampliar a capacidade de armazenar grãos e oleaginosas nas propriedades rurais do Norte, Nordeste e Centro-Oeste. A proposta prevê ainda uma linha de financiamento com recursos dos fundos constitucionais de financiamento dessas regiões para a construção de novos silos e armazéns. A finalidade da proposta é reduzir perdas na produção agrícola e melhorar a logística no campo. Com isso, podem ser beneficiados produtores rurais, pessoas físicas ou jurídicas, associações ou condomínios formais que cultivem até 1.500 hectares. Se aprovado, o programa terá vigência de 10 anos, prorrogável por mais 10. Um projeto que trata da estabilidade para grávidas em emprego temporário vai passar por mais uma votação na Comissão de Assuntos Sociais. Uma emenda incluiu as mães adotantes entre as beneficiadas pela proposta. Repórter Pedro Pincer.
1: A Comissão de Assuntos Sociais deve votar em turno suplementar um projeto que reforça a garantia de emprego para mulheres que engravidarem durante um contrato temporário. Pela proposta, a trabalhadora não poderá ser demitida desde a confirmação da gravidez até 5 meses depois do parto. A regra vale para contratos com prazo definido, de experiência, de aprendizagem, de safra e de trabalho temporário. Também vale para quem trabalha de forma intermitente. Hoje, esse direito é reconhecido com base em decisões do Supremo Tribunal Federal e do Tribunal Superior do Trabalho. A relatora, senadora Jussara Lima, do PSD do Piauí, também prevê a garantia de emprego para quem adotar uma criança e tiver a guarda provisória para a adoção.
2: A emenda não altera a finalidade do projeto. Ao contrário, fortalece sua execução prática e harmoniza a proposição com a Constituição, a CLT, a legislação previdenciária e a jurisprudência predominante. Esse projeto de lei vai ao encontro de políticas de proteção à maternidade.
1: A estabilidade provisória vale ainda que a confirmação da gestação ocorra no período do aviso prévio, seja ele trabalhado ou indenizado.
0: A profissão de optometrista pode ser regulamentada em breve. Um projeto do Senado traz regras para a formação mínima e o exercício da atividade. Repórter Lana Dias.
3: De acordo com o projeto, o profissional, que deverá ser formado em bacharelado ou tecnologia em optometria, será responsável pela realização de exames para avaliar a acuidade visual, refração e visão binocular e pela emissão de prescrição optométrica de lentes oftálmicas e de contato. Todos os procedimentos não poderão ser invasivos nem medicamentosos. Ao reconhecer sinais, sintomas ou resultados que indiquem suspeita de alguma condição, o optometrista deve encaminhar a pessoa ao serviço de saúde. O senador Dr. Irã, do Progressistas de Roraima, que é médico, ressaltou que mesmo que a atividade do optometrista seja regulamentada, é imprescindível o papel do oftalmologista.
4: Os pacientes, às vezes, quando vão fazer um exame com optometristas, terminam sendo atendidos de maneira incompleta. E muitas vezes eles saem lá com óculos prescrito, mas eles terminam por negligenciar o diagnóstico de uma doença que poderia ter sido feito de uma maneira muito precoce.
3: O projeto deixa claro que o optometrista não deve diagnosticar doenças, prescrever ou administrar medicamentos e fazer procedimentos cirúrgicos ou invasivos.
0: O senador Jaime Campos, do União de Mato Grosso, manifestou preocupação com a segurança nas áreas de fronteira. De acordo com ele, o Brasil possui cerca de 17 mil quilômetros de fronteiras terrestres e 11 estados convivem com o desafio de impedir a entrada de drogas e armas, além de combater o contrabando, o tráfico de pessoas e o crime organizado. Na avaliação do parlamentar, não é justo que os estados fronteiriços suportem sozinhos o custo de proteger uma área que interessa a todo o país. Diante desse cenário, Jaime Campos destacou a relevância da chamada PEC da Segurança Pública. A medida, que já foi aprovada na Câmara dos Deputados e está em análise na Comissão de Constituição e Justiça do Senado, propõe redefinir regras no setor, como uma maior integração dos órgãos. O texto também prevê a inclusão do Sistema Único de Segurança Pública na Constituição Federal, o endurecimento do regime regime penal e a destinação de mais recursos para a área. Na opinião do senador, a proposta é importante e necessária. Ele argumentou que é preciso aliar recursos financeiros e tecnológicos para enfrentar o crime e

0: diminuir o problema da insegurança.
1: A violência está entre as maiores preocupações das famílias brasileiras e o país precisa responder com mais integração entre as forças de segurança, com tecnologia e, sobretudo, com investimento.
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0: Emissoras de rádio de todo o país poderão transmitir gratuitamente a cobertura especial da Rádio Senado no primeiro turno das eleições. A programação começa às 8 da manhã com informação e análise sobre a votação. Às 5 da tarde, após o fechamento das urnas, um programa especial acompanha a apuração voto a voto. O sinal está aberto às emissoras parceiras da Rádio Agência. Entre em contato e receba os links de transmissão mandando um e-mail para radioagencia@senado.leg.br. Repetindo, radioagencia@senado.leg.br. Com trabalhos técnicos de Eliseu Caires, o Jornal do Senado fica por aqui. Acompanhe agora as notícias do Tribunal de Contas da União e da Câmara dos Deputados. Boa noite e bom fim de semana.
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5: O Tribunal de Contas da União lançou um novo episódio do videocast Diálogos com TCU sobre os impactos das apostas esportivas online, conhecidas como bets. O programa trata de endividamento, saúde pública, lavagem de dinheiro, mercado ilegal e a atuação do Estado no setor. 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
7: Câmara incentiva a contratação de pessoas com deficiência acima das cotas.
8: Deputados avaliam criação de programa para estimular a produção de açaí.
7: Avança projeto de lei que garante a circulação de animais em condomínios.
8: Boa noite. Continuamos hoje com o projeto de gravação de edições do jornal Câmara dos Deputados em emissoras da rede Câmara de Rádio. Este programa está sendo produzido diretamente da cidade de Sete Lagoas, em Minas Gerais, com a participação da colega Marcela Pontes, da Rádio Câmara Sete Lagoas. Eu sou Márcio Aquilissardi, bem-vinda, Marcela.
7: Boa noite, obrigada, Márcio. É uma honra profissional participar da apresentação desta edição do jornal Câmara dos Deputados dentro da Voz do Brasil. Vamos agora às notícias da Câmara dos Deputados. A Comissão de Meio Ambiente da Câmara aprovou o projeto de lei que garante a circulação de animais em condomínios. A repórter Fabielle Pires traz mais informações sobre a proposta.
9: Para muita gente, os animais de estimação são parte da família e, mesmo assim, podem encontrar restrições ao circular por áreas comuns de condomínios. Agora, o cenário pode mudar para cães, gatos e outros animais domésticos. Um projeto de lei em análise na Câmara dos Deputados quer garantir o acesso dos bichinhos às áreas comuns, desde que estejam acompanhados pelo tutor. O texto muda o Código Civil e proíbe normas de condomínio que restringam a presença dos animais, inclusive em elevadores de serviço e escadas. O projeto foi apresentado pelo deputado Célio Sturde, do PSD do Ceará, e já foi aprovado pela Comissão de Meio Ambiente, após recomendação do relator, deputado Chico Alencar, do PSOL do Rio de Janeiro. Chico Alencar afirma que a proposta pode contribuir para garantir o bom convívio e diminuir conflitos.
10: Ele está na linha do reconhecimento crescente e relativamente recente dos direitos dos animais domésticos, animais de companhia, como se chama agora, de circular em áreas comuns, de condomínios, de prédios. Evidentemente que animais de grande porte e que têm potencial mais agressivo

tem que andar também pela lei e pelas regulamentações municipais e estaduais com focinheira. Mas não se pode arbitrariamente, de forma desarraigada, estabelecer lá que o condomínio

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0: sequência com a reprise do Sofrência e as histórias de sexta-feira, que são as histórias de terror no seu rádio. Uma boa noite, um bom início de final de semana e que você continue tendo uma noite incrível. E fique ligado sempre aqui na Cultura Sul FM. Décadas volta na segunda-feira com o melhor dos anos 60 e 70. Até mais, até já!
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1: O Supremo Tribunal Federal, STF, decidiu que mães biológicas e adotantes devem ter o mesmo período de licença maternidade, independentemente do vínculo de trabalho. A decisão foi tomada na quarta-feira, dia 23, estabelece 120 dias de afastamento remunerado, com possibilidade de prorrogação por mais 60 dias. A regra alcança trabalhadores da iniciativa privada regidas pela CLT, servidoras públicas federais, militares das Forças Armadas e integrantes do Ministério Público da União. Antes do julgamento, algumas dessas categorias tinham prazos diferentes para mães que adotavam uma criança. Para quem trabalha com a carteira assinada, não há mudança. A CLT já garantia 120 dias de licença para mãe biológica e também previa o benefício para a adoção. A decisão apenas consolida o entendimento de que a proteção deve ser aplicada independentemente da forma de constituição da maternidade e do vínculo funcional. A principal alteração ocorre nos regimes em que a legislação estabelecia prazos menores para mães adotantes. O STF também estabeleceu que os efeitos da decisão começam em 23 de setembro de 2026, data em que o julgamento foi concluído, e alcançam afastamentos que ainda estavam em andamento naquele dia. Assim, uma mãe adotante que estivesse cumprindo uma licença de 30 ou 90 dias em 23 de setembro pode ser alcançada pela nova regra e ter o período ajustado ao novo parâmetro. 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
3: Duas horas e sete minutos para quem tá ouvindo o programa inédito. A reprise deve ser 11 alguma coisa. Sofrência vai começar de sexta-feira, diferente novamente hoje, porque ela está aqui. Quem é você?
4: Diga quem é a voz misteriosa. Sou eu.
3: Ela tá aqui, só não bata aí, cuidado aí, que esse negócio
4: ai,
3: tá, encostou, vira um chiado insuportável.
4: Ai, aí, chama ó, o técnico.
3: Vamos ajeitar aqui.
4: Técnico. Agora você tá puxando o microfone, eu consigo falar.
3: Agora deu boa.
4: Agora eu tô 2 metros do microfone,
3: agora
4: Cleberson.
3: Deu boa, agora deu boa. Aí, ó, tá pegando bem a sua voz. Nelly está aqui hoje novamente. Como é que você tá,
4: sim,
3: Nelly?
4: Eu estou bem, estou adoravelmente bem com sono.
3: Que beleza. E sexta-feira é diferente. Ó, daqui a pouco vai ter um vídeo do dia do rádio, gente, que foi feita uma surpresa com os comunicadores aqui. Foi perguntado o que o rádio significa pra eles, porque hoje é dia do rádio.
4: Sim.
3: Só que não foi avisado ninguém, foi feito de surpresa. Inclusive, a Nelly não estava aqui, nós fomos na casa da Nelly.
4: É, e o que acontece? No meu horário do sono da beleza, galera. Sim, eu estava dormindo quando me acordei.

0: gravaram.
1: O vídeo está sendo editado pela produção e logo você vai conferir esse vídeo sobre o dia do rádio.
0: Sim.
1: Com os radiadores aqui da Cultura Surfim.
0: Até porque eu acordei, gente. Se você assistiu o filme do Pinguim, você vai lembrar dele. Pô, cara, aí é legal. O Pinguim, gente, assim, o Maverick, o Cadu Maverick. Meu cabelo tá igualzinho.
1: É, eu não vi. Foi tipo o Gugu na sua casa. Nós chegamos lá, batemos palma na casa da Nelly.
0: Aí saiu dois cachorros, cara de pobre assim, né? Primeiro você bate palma, saiu os três cachorros, né?
1: Os cachorros fizeram o fervo, ela não aparecia. Quando a gente tava quase desistindo, indo embora, ela apareceu.
0: Eu teve

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1: Na sexta-feira, na Cultura Sul FM, são as histórias que o povo conta. As histórias de fantasma, as histórias de assombração. Se você que está ouvindo a Cultura Sul FM, você tem a sua história. Mande agora mesmo para o nosso novo telefone, o novo WhatsApp da Cultura Sul. 429-9836-5173. Quem é você? Aonde você está? O que você está fazendo nesta tarde ou nesta noite de sexta-feira? Nelly de Oliveira.
2: Eu já estou com medo.
1: Então repete a frase, Nelly. Qualquer dia, sexta-feira e qualquer hora é meia-noite.
2: Não. Eu não lembro como falar.
1: Lembra?
2: Essa frase de um coração.
1: Qualquer dia, sexta-feira e qualquer hora é meia-noite.
2: O meu TDAH não vai deixar eu repetir.
1: Repete.
2: Frase.
1: Aliás, quem estiver ouvindo pode repetir, hein? Você que tá ouvindo, manda pra cá no 429-9836-5173 e repete.
2: Eu só quero avisar, tá? Que eu não fui ao banheiro.
1: Qualquer dia, sexta-feira, mais uma chance. Qualquer dia, sexta-feira.
2: Qualquer dia, sexta-feira.
1: E qualquer hora.
2: É meia-noite.
1: Olha, agora repete mais grave, mais na emoção, ó. Vou falar e você vai atrás.
2: Ah, meu Deus.
1: Qualquer dia, sexta-feira. Qualquer hora.
3: Sai, Azar.
1: Qualquer hora é meia-noite.
2: Qualquer dia, sexta-feira. E qualquer hora é meia-noite.
1: Meia-noite.
2: Eu não consigo fazer voz grossa, sim.
1: Mais uma história que chega no Sofrência. Olha a história que a pessoa mandou. Há 2 meses, em uma casa em Canoinhas, vivia uma mulher. E ela me contou este fato real com o seu marido. Na sexta-feira de madrugada, o homem sentia um afogamento. Ele sentia simplesmente uma angústia quando dormia. Então ele sempre acordava assustado. Alguns segundos, os vidros da janela do quarto batia forte, como se alguém estivesse ali. Então levantava, abrindo a janela, e tudo estava escuro. Não havia ninguém nos fundos, onde não tinha ninguém. Essa mulher desse homem foi embora. Foi embora. É que eu tô tentando me concentrar aqui, gente, mas aqui com a Nelly é difícil, hein? Ele tipo Chaves,
2: no final,
1: né?
2: No final, gente, no final, faltando apenas 5 palavras pra história.
1: Mais uma história que o povo conta. Será verdade? Será mentira? Sim. Ou será apenas fruto da sua imaginação? A mulher desse homem foi embora e deixou ele sozinho na casa. E é mais uma história do Sofrência. E tem um áudio agora, hein?
2: Eu não entendi nada dessa história.
1: Eu também não entendi, mas vamos pra próxima, que a próxima acho que vai dar pra entender. Ó, presta atenção na próxima história.
4: Boa tarde, ouvintes da Sofrência. Tudo tranquilo por aí, meus amigos? Mais uma vez, Santinor Portes, Tesoura B. Então, por que não contar uma história de assombração hoje, sexta-feira, né? Mas, então, vou contar uma

0: história de um amigo meu que gostava de pescar, né? E dois amigos, né? E tinha um poço lá no rio lá, de eles gostavam de pescar lá, tinha uma casa logo pra cima. E eles sempre armavam os acampamentos deles ali de noite, ali 9 horas mais ou menos. Eu pescava bagrão no poço lá. E certo dia eu estava pescando lá, uma sexta-feira, que nem hoje, né? Dali a pouco saiu uma assombração, uma pessoa de dentro do poço. Saiu caminhando, pegou uma trilha e foi para aquela casa que tinha para cima ali. Eles ficaram indignados ali, meu Deus, como é que pode uma pessoa sair de dentro da água ali? Será que... Então vem a pergunta agora, será que quando a pessoa desencarna, morre, será que ele continua por aqui ou segue rumo, vai pra onde, vai pra cima, vai... Sei lá. Então fica a pergunta, né? Então eles ficaram assombrados ali, disse, será que é? Outro dia voltaram, dali uma semana voltaram, no mesmo horário saiu aquela pessoa de dentro do poço ali, saiu caminhando e seguiu aquela trilha. Que chegou naquela casa, eles indignados foram, bateram lá, perguntaram. Vocês não viram entrar ninguém aí nessa casa? Aí o homem disse, não, o guri estava jogando videogame na sala. E nós estávamos batendo papo com o compadre na cozinha, não entrou ninguém. Eles ficaram quietos, voltaram, a terceira vez voltaram lá, aquela pessoa saiu de volta do poço e... E seguiu pela trilha, aí eles não deixaram por menos, né? Foram lá, perguntaram, mas escuta aqui, não viram ninguém mesmo atrás? Não. Tava eu, ó, meu espiazão lá, tava por aí, né? Ele não viu ninguém. Daí, mas a sua esposa não viu? Daí ele falou, não, a minha esposa faz 8 anos que morreu, foi pescada ali no poço, ali onde estão pescando ali, e caiu e morreu afogada ali. Faz 8 anos que ela faleceu. A minha esposa é falecida, né? Então ficou aí aquela pergunta, né? Se tudo... As pessoas que morrem ficam por aqui, o como é que é? É um mistério, né? Então é essa a minha história de sexta-feira. Um abraço a todos vocês. Que Deus abençoe o fim de semana de cada ouvinte, né? Daí da Cultura Sua FM. E um abraço ao Cleves, abraço a todos os locutores e todos vocês aí da rádio.
1: Sarteio do Jipe.
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1: Muito bem, gente. É sexta-feira, o Sofrência tá no ar aqui na Cultura Sul FM. Sexta-feira é diferente, hein, Nelly?
2: Eu tô com medo, sabe por quê? Eu sou medrosa.
1: Você é medrosa?
2: Eu sou medrosa. Aí se contar algumas histórias assim, tipo, né, que o Sustantinor falou ali, contou pra gente, se não tiver pronto, é capaz de sair.
1: Nossa, cuidado, pelo amor de Deus, hein?
2: Verdade, pelo amor de Deus. Cleverson colocando todo mundo pra trabalhar, né, Cleverson?
1: Sim. vamos lá, gente. Ó, gente, muitas mensagens aqui que vão chegando aqui na Cultura Sul FM.
2: Gostei muito pessoas... do circo, peraí.
1: Gostou?
2: Ó, dançadinha assim, ó. Por música de circo, ó. Ó, levou a imaginação lá pro circo agora, ó. As pátines, isso. Aí tá vindo mágico agora. Vai, continua. É muito música de circo, Cleverson, vai.
1: Essa música era da novela, lembra?
2: Não.
1: Quem não lembra do beijo do vampiro, gente?
2: Beijo

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1: Quem nunca caiu por aquele?
0: 12h25, agora as histórias no Sofrência, porque o Sofrência na sexta-feira é diferente, gente.
1: Histórias de terror.
0: Histórias de terror. Abraço para o Padilha.
1: Pensando na minha voz.
0: Alô, Padilha, um abraço pra você, ele participou antes do churrasco, que bacana, hein?
1: Padilha, disse que é pra você tirar essa máscara aí da sua foto, porque já passou a pandemia.
0: Nossa, Padilha, não dê bola, viu, Padilha? Não dê bola que essa aqui, ó, pelo amor de Deus.
1: Eu só tô falando o que eu ouvi aqui.
0: Vou nem falar nada.
1: Tô tipo papagaio, tô repetindo.
2: Certeza que a mulher do poço ali, com o seu Sancho Júnior tá falando, é a Samara do chamado.
1: Mas eu sabia, olha aí, ó.
0: Abraço, meu amigo Adriano, obrigado pela carona, caminhoneiro, todos os caminhoneiros e caminhoneiras passeando pela nossa região ao caminhão. Valeu, valeu.
3: Abraço pra você que tá na boleia levando Sofrência de carona. Positivo, Tubarão.
1: Atento, Adriano, tá na escuta? Tá me ouvindo, Adriano?
0: Risada macabra da Nelly, hein? Já deu medo a risada da Nelly.
1: Nem deu.
0: Vamos para história, minha gente. As histórias que chegam na sexta-feira. Pra você que está ouvindo a Cultura Sua FM em casa. Pra você que está no trabalho. Você que está nesse momento aí, na noite, na reprise.
3: Meu Deus, que medo que apareça uma alma pelada.
0: Gente, há mais ou menos 2 meses, eu estava fora do estado do Paraná. E fomos com 2 amigos ao IML para cuidar do funeral de um conhecido nosso que havia falecido. Claro, né? Se estivesse vivo, não ia ter funeral, né? Funeral de alguém que faleceu, ele disse. Mas tem que ser de alguém que já
1: morreu, né? Eita.
0: Quando eles entraram para vestir o defunto, eu resolvi esperar do lado de fora. Eles mal tinham acabado de entrar, quando eu simplesmente ouvi nitidamente, no meu ouvido, uma voz me dizer: em breve, um de vocês três vai morrer. Imagina você ouvir isso na sua orelha, no seu ouvidinho. Você ouvir isso.
3: Sartei do jipe.
0: Em breve, um de vocês três vai morrer.
1: Mas como que foi essa voz?
0: A voz falou isso no ouvido dele.
1: Será que veio o ventinho gelado ou ventinho quente?
0: Vai, fala a voz, vai. Em breve, um de vocês três vai morrer.
1: Em breve, um de vocês três vai morrer.
4: Meu Deus, que medo! Deu até um arrepau no pio.
0: Gente, o sentimento que eu tive nesse momento é que seria em 3 meses. Eu nunca contei isso pra ninguém, nem mesmo para eles. Exatamente nesse período, um deles, que era meu amigão mesmo, acabou sofrendo um infarto fulminante e morreu enquanto dormia. Quando me telefonaram de madrugada para avisar, foi a primeira coisa que eu lembrei da voz que me falou isso no IML. Gente do céu, até hoje eu fico pensando: coincidências do mundo espiritual? Ou realmente aquela voz veio para avisar? Que coisa, hein, gente?
1: Imagina
0: só, hein?
1: Se tiver pronto.
3: Agora azedou o lagarto.
0: Hoje é aniversário do meu vizinho Natanael. Um abraço, ele é muito fã, né? Do RBD.

0: verdade mesmo. Manda uma música pra ele aí. Qual que é o apelido do dono? Vulgo o quê? O que ele falou ali, o apelido?
1: Leprechão.
0: É.
1: Ai, qual coisa mais do meu profissão.
0: Ele é fã do, é pra mandar mesmo?
1: Sério mesmo?
0: Jorge Grabowski, coloca aí JPZ RBD, mamãe. Parabéns, Natanael, no clube do aniversariante.

0: 11:37, sexta-feira, com muita gente mandando mensagem aqui, Nelly.
1: Gente, eu estou com medo, verdade mesmo. Eu sou medrosa. Pra não dizer que eu sou cagona, eu sou medrosa.
0: Você mande a sua mensagem, mande a sua história aqui pra Cultura Sua FM de sexta-feira, o Sofrência é diferente.
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3: Boa tarde, galera da Cultura Sua FM.
1: Oi.
3: Contar um relato pra vocês que aconteceu essa semana aí.
0: Conta.
3: É, saindo daqui de São Mateus, fui ali pra banda da Vargem Grande e me deparei na beira da pista ali com uma casa de luz vermelha e um monte de pessoas gritando, principalmente mulher. Uma gemeceira, eu não via nada.
0: Eu achei que era uma história.
3: Apavorado. Aqueles gritos de berro. E gemeceira.
0: Gemeceira?
3: E não sabia mais o que fazer. Eu via aquela luz vermelha. E ainda por sorte. Por sorte ainda.
0: Não é destruador?
3: Vou contar pra vocês. Por sorte ainda.
1: Tava em Campo.
3: Eu tava. Uma caixinha de cerveja dentro da. Do meu cooler. E deparando que aquele, né? Aquele momento de apavoro, é. Mulheres gritando, gemendo.
1: Ainda bem que tinha cerveja no cooler dele, né?
3: Abri uma latinha de cerveja. Tá.

0: com o colher cheio.
1: E fui tomar um gole, né? Aí quando acabou, eu me entreguei naquela assombração na beira da pista, da luz vermelha. É isso aí, pessoal. Agradeço aí o momento aí pra falar com vocês aí.
2: Obrigado.
1: Na Rádio Cultura Sua FM, escutando. E tamo aqui, tamo aí, tamo pra se divertir hoje, é sexta-feira, sextou, simbora, Maicon da Vila Bosque.
2: Valeu!
1: Tamo aí na luta aí.
3: Ainda bem que ele tava com o colher cheio, né, Maicon? Ainda bem que você tava.
2: Vinheta, JPG, hein?
4: Teria sido melhor ir ver o Pelé.
2: Mais uma história.
5: Olha, eu de novo aqui na... Mais uma história de assombração, né?
2: Mais uma história.
5: Então vou contar pra vocês a história do cortejo de enterro, né? Na fazenda do coronel.
2: Ô louco.
5: Você chama um lugar lá chamado Alto do Cedro. Então é um lugar assombrado mesmo, sombrio ali, de mata virgem dos dois lados. E as pessoas evitavam de passar ali de noite, né? Porque encontravam um cortejo com caixão de defunto e quatro homens, dois de cada lado, de capa preta, carregando aquele caixão, subindo acima, né? Então as pessoas evitavam de passar por ali, né? Aí certo dia tava passando um caboclo ali de noite, muito corajoso, né? Revolvão na cinta, assim, olha, eu passo, não tenho medo, meu. E quero ver essa assombração aí. E tava a cavalo numa mula muito ligeira, né? E a mula chegou no meio da subida e começou a dar um assoprão pelas ventas.
2: E aí?
5: E até zorou as orelhas. Ele olhou no meio da subida lá, um vulto preto, né, com uma bola branca no meio. Disse, meu Deus, essa assombração é mais feia do que a outra.
2: Ô, então, louco.
5: Arrancou do revólver, quando apontou o revólver pra puxar fogo.
6: Sai azar essas histórias.
5: No meio daquela mancha branca lá, bateu sincero, era uma vaca que tava deitada no meio da...
2: Achei que era mais uma história.
5: No meio da estrada ali. Aí esse barba quase matou a vaca do coronel lá, daí ia dar pra cabeça dele, né? Mas é isso aí, um abração a todos vocês, que tem um fim de semana abençoado aí.
3: Obrigada.
5: Cada um de vocês, os 20 da Cultura Sua FM.
2: Tá bom.
5: Abraço a todos.
2: Valeu.
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1: Sofrência. E é isso aí, Nelly. O programa tá quase terminando, Nelly.
2: Exatamente. E eu quero histórias. Sim, porque eu ainda... né, quero sentir aquele medinho, sabe? Porque eu só fui falar aqui na estrada, lá, luz vermelha, e tava com o cooler cheio de cerveja, né?
1: Essa história aí foi meio fraquinha, né? História foi meio fraquinha.
2: Eu quero aquele negocinho que eu vou ficar com medo.
1: História de Rebouças, ouvindo a Cultura Sua FM.
2: Aquela história que eu vou ter que agarrar o negão pra dormir, entendeu? É, hoje é sexta-feira.
1: Hoje é sexta-feira.
2: É, agarrar o negão pra dormir de medo. Falar assim, vem cá, meu negão, que eu tô com medo. Chega mais perto, negão. Aí assim, senão não, por favor.
1: Gente, olha a história. Eu trabalhava como motorista em uma Kombi. Eu fazia transporte de bebidas de um estado para o outro em uma cidade da região. E essa história aconteceu nos anos 90. Era mais ou menos meia-noite. Eu estava passando em uma rua meio escura, feita de Tô desconcentrado hoje.
2: Tá bom, eu vou virar de costas agora.
1: Vamos lá. Eu trabalhava de motorista com uma Kombi e transportava bebidas na época que a Kombi era a Kombi.
2: Exatamente, né?
1: Era mais ou menos

0: Unidos nos anos 90, década de 90. Era mais ou menos meia-noite quando, ao passar em uma rua meio escura, feita de pedrinhas, uma moça loira simplesmente acenou com a mão. Uma moça muito bela.
1: Ah, pronto, é só loira que tem nessa.
0: Eu parei e ela pediu carona. Entregou, ali ficou, não falou mais nada, ficou quieta. Mais ou menos uns 2 minutos de silêncio dentro da Kombi. Eu questionei para esta moça aonde que ela estava indo. Novamente esta moça não disse nada.
1: Difícil ela, hein?
0: Não falou nada. Peguei rumo a Patos de Minas, para você ter uma noção aonde nasceu o Gustavo Lima, inclusive. Passou pela cidade do Gustavo Lima. Essa informação importantíssima aí, porque nasceu o nosso embaixador. Então, gente, numa curva, com um mato bem grande ao redor, simplesmente vocês não têm noção do que aconteceu. Ela acenou para eu parar. Achei estranho por um segundo. Achei que poderia ser um assalto. Mas naquela época não era comum acontecer essas coisas. Eu parei e essa loira simplesmente desceu da Kombi, gente.
1: Nossa.
0: Eu senti um arrepio quando ela desceu. Quando eu coloquei a cabeça pra fora, quando olhei novamente, simplesmente tinha uma cruz. Tinha uma cruz na beira da estrada, com uma foto e um nome feminino. Vocês não vão acreditar. Era simplesmente a moça que eu tinha acabado de dar carona. Eu travei. Fiquei completamente travado. Eu tentava trocar a marcha da Kombi, mas não conseguia, gente.
2: Normal.
0: Não conseguia mexer nenhum músculo do meu corpo. Nada. Fiquei mais ou menos uma meia hora paralisado ali, em frente à cruz, com a foto desta moça, que era uma loira. Depois eu fiquei sabendo que ela sofreu um acidente exatamente naquele local.
1: Cruz, credo mesmo.
0: É, gente, são as histórias que o povo conta.
1: Pra perguntar se quer carona.
0: As histórias que o povo conta, as histórias que o povo manda. As histórias do Sofrência, que as pessoas continuam contando, que as pessoas continuam mandando nele para o nosso programa.
1: Quero saber, hein? Cleverson, você já teve alguma história, alguma experiência, assim, sobrenatural?
0: Olha, eu vi uma vez uma moça, depois eu descobri que não tinha ninguém naquela sala. Então eu acredito que deve ter sido. Eu só não corri porque eu achei que era uma pessoa. Mas no final das contas não era uma pessoa.
1: Se tivesse feito, tinha saído. Ele tivesse pronto, já tinha saído, né?
0: Na hora, provavelmente.
1: Certeza, certeza.
0: Então isso realmente aconteceu comigo. Eu vi essa moça e aí achei que era uma pessoa e não era. Depois a pessoa que eu achei que era tava na cozinha almoçando de boa e em cima não tinha ninguém.
1: É, aí, moça aí estava... eu tenho medo. Tem muitas histórias, né? Até alguns sinais. Por exemplo, porta batendo, essas coisas todas, gente batendo na porta.
0: Sim.
1: Isso eu lembro. De bater na porta e lá e ver se tem alguém, né? Ah, quem chegou, enfim, bem no fim não era ninguém, dali algumas horas veio a notícia.
0: Sim, tem muitas coisas. Ah,
1: acontece,
0: o pinguim, né? A história do pinguim. Eu estava voltando com uma amiga minha de Canoinhas.
1: Ah.
0: Nós fomos pra Canoinhas e aí eu vi um pinguim no meio da pista chegando ele próximo ao lajado. Aí,
1: assim, claro, né? Aí, porque pinguim é muito comum aqui.
0: Era um pinguim gigante.
1: Nah, você tava com coisas na cabeça.
0: Assim, não
1: Cleber,
0: tava nada.
1: Você foi pra festa.
0: Primeiro que não bebo e não fumo.
1: Não sei.
0: Por aí, não tomo bebida alcoólica e não fumo.
1: Certeza, certeza.
0: Duas coisas. É que é o seguinte, um amigo meu, ele tinha brigado com a namorada morava em Canoinhas. Aí do nada, 3:30 da manhã, ele começou a conversar com a namorada por mensagem, ele tava sem carro, pediu carona até Canoinhas pra conversar com a namorada.
1: Ah, daí lá vai, o Uber da madrugada.
0: E eu sou um amigo, né?
1: Abestalhado.
0: Levei ele, e aí uma amiga minha foi junto, né? Pra eu não voltar sozinho.
1: Ah, pare.
0: Sim, aí na volta, era mais ou menos umas 5 da manhã, 5 e pouquinho, ele ficou lá. Eles voltaram.
1: Ah,
0: eles voltaram no sábado. Terminaram na segunda, mas voltaram no sábado. Terminaram na segunda-feira, mas voltaram no sábado, terminaram na segunda.
1: Tá.
0: E aí, pinguim surgiu do nada, eu tava com muito sono.
1: Ah.
0: Um pinguim gigantíssimo, gente, gigantesco. Ele surgiu na frente do carro e eu freiei pra não bater no pinguim. Eu falei, olha o pinguim. E aí a menina falou, meu Deus, aonde o pinguim? Eu falei, aqui na frente do carro. Este pinguim, gente, esse pinguim. Minha mãe falou que foi um anjo, porque apareceu ali pra eu acordar, porque eu tava com soninho. Também, né, eu fui até Canoinhas e voltei. Fiz uma boa ação pra esse
1: muito
0: meu amigo.
1: Muito amigo você, meu Deus do céu.

0: fazer, pois né? É. Não, para.
1: Mas nós estávamos numa festa da rádio. Mas eu não bebo bebida alcoólica.
0: Eu não sei.
1: Nós estávamos numa festa da rádio. E aí a Lili tava ali meio abatida e tal, e daí conversando com ela, falou, viu, ela pediu pra eu ir lá falar com ela, só que eu tô sem carro, vocês me levam? Eu falei, levo. Vamos lá. Aí fomos pra Canoinhas.
0: Esse amigo está
1: ouvindo, provavelmente, e ele sabe da situação.
0: Estão juntos até hoje ou não?
1: Não, terminaram.
0: Ah, se lascou, só foi pra lá pra ver o pinguim.
1: Não adiantou nada.
0: Pode ser, pra mim com história de novo.
1: Não adiantou nada. Tchau, Nelly. Tchau, todo mundo.
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0: Quem que é essa sirigaita?
1: Sei lá.
0: Tá de caso com ela? Jura? Quer que uma cobra te pica se estiver mentindo? Uma cobra cascavel?
1: Ô, Su, será que não dá pra você arrumar uma cobra mais mansa, não? Cascavel, Deus me livre desse trem, Su.

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0: Olá, minha gente, bom dia, bom dia. Cheguei chegando, programa do Sérgio no ar até 8 horas da manhã, com muita moda boa, com muita alegria. O melhor da comunicação, agora 5 horas da manhã, 5 minutos, tá na cultura, tá bom demais.
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0: Juntinho até 8 horas da manhã, com muita moda gaúcha, moda sertaneja, você interagindo, participando comigo, mandando sua mensagem, mandando seu áudio, confirmando audiência. Enfim, chegou sabadão, final de semana. Tamo junto, minha gente, bom dia, bom dia. Bom dia para o Cilar do Interior. Bom dia para vocês aqui da cidade de São Mateus do Sul, que já estão acordando, já estão se ligando comigo. Forte abraço, obrigado e pela audiência sempre aqui no programa do Sérgio.
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0: 5 e 6, sabadão, dia 26 de setembro de 2026. Aqui a sua alegria que é bem melhor. Hoje é Dia Internacional das Relações Públicas, 26 de setembro. E aí já tá tomando seu chimarrão, se preparando para mais um sábado de trabalho, já tá na rodagem. O que que você tá fazendo por aí? Me diz, me fala. Vamos lá, meu povo, acordando, sintonizando aqui na melhor e mais ouvida Rádio Cultura, sua FM 97.5, a sua rádio preferida. Ei, madrugadão, boa demais. Madrugada linda, gostosa, maravilhosa. Eu acho que sem chuva, né, minha gente? Chega de chuva, não, né? Participa comigo, manda sua mensagem. Já já eu falo dos colaboradores que vão comigo até 8 horas da manhã por aqui, sempre colaborando com o programa. Vamos trazendo moda, 5 horas da matina, 7 minutinhos. Vamos acordando então, sintonizando e mandando pra cá essa mensagem. Daqui o que eu falo que vai ter pro sorteio no final do programa. Tá certo? Bom dia, boa sintonia. E aí, já vamos trazendo uma benchonada do Teodoro Sampaio pra matar a saudade. Vestido de cera.

0: dia, agora 5h10, está na Cultura, tá bom demais. Quem canta agora é Marco Brasil, Eu Só Quero Ir Pescar. Já já tem cheirinha cantando pra nós, Rei do Baralho.
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0: bom demais, né? Comer peixe frito de papo por lá. Tá aí, Marco Brasil, no seu rádio. 5h14, é hora certa. Salmadão aí pra você. Acordando e preparando seu chimarrão, seu café da manhã, se preparando pra mais um dia de trabalho, minha gente. É, o tempo passa, o tempo voa. O relógio não espera ninguém.
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0: Bom demais ter você por aqui sintonizado aqui no programa do Serjão. E hoje tá aí, Rei do Baralho, canta pra nós o Teixeirinha.

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0: Chegando agora às 5h19, minha gente. Deixa eu falar quem vai comigo até 8 horas da manhã por aqui. A Chevrolet Refrigeração. Mas meu amigo Adilson.
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0: Esteve lá, tá certo?
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0: Ela também junto comigo, o restaurante Recanto do Sabor. 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O pessoal que vai comigo até 8 horas da manhã por aqui, colaborando com o... Você, é claro, mandando sua mensagem para cá e confirmando audiência. Faz a nossa programação por aí. É, bom dia para você que já está sintonizado no seu carro. Nossos amigos caminhoneiros, motoristas, já estão na rodagem. Bom dia, boa viagem para vocês aí. Você que está indo ao trabalho, está ouvindo a rádio pelo aplicativo, pela internet, enfim, né? Obrigado a todos pela sintonia 5h20. Aí o baile na Serra. Já já tem Garoto de Ouro, tem Moiane e Moianjinho, Rio Pequeno.

E aí, vamos que vamos, minha gente. A moda não para por aqui, não. Tá na cultura, tá bom demais. AMM, os garotos de ouro.

Aí a dupla sertaneja, Mogiane, Mogiani, o Rio Pequeno, bom dia, agora 5 da manhã, mais 31 minutos, na capital polonesa, aqui do Estadão do Paraná. Fala, cultura, tá bom demais, até 8 horas da manhã, eu por aqui fazendo a sua alegria, sua companhia, com muita moda, o melhor da comunicação e a hora certa, participa e manda sua mensagem, bom dia.

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mais de 40 municípios aí sintonizados aqui na melhor e mais ouvida Cultura Sua FM. Vamos que vamos, no final do programa vamos sortear uma feijoada pra vocês lá do restaurante Recanto do Sabor, minha gente. É, quanto mais cedo participar, mais chance você tem de ganhar, tá certo? 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Daqui um pouco eu falo com a Juliana que traz

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no clima aí, participar, manda sua mensagem 988042851 e vamos que vamos, né, gente, ó, animando o sabadão. É, lembrando que às 7 horas da manhã tem horário gratuito, a propaganda eleitoral. Às 8 horas tem resumo semanal aqui na Cultura Sua FM, para vocês ficarem muito bem informados e saber do, o que aconteceu durante a nossa semana, né? Tá certo, vamos lá, animando o sabadão. Grupo Talagaço, Gaita Fonangueira, tem o Adela Bertucci, dançador de shopping. Tem Matheus e Minas e Leandro Céu de Solidão.

começar o sábado animado, minha gente. Final de semana chegando por aí. Essa alegria, só sucesso. Esse sabadão por aqui. Tá na cultura, tá bom demais. 20, faltando para 6 horas da manhã. Tá aí o Grupo Talagaço, Gaita Fangueira. Bem animado, não é essa música?

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Alô, Sérgio, tamo trabalhando e na escuta. Um abraço, meu amigo Assir Skodós, que bom trabalho, trabalhando no sábado, não é fácil, né, Assir? É, mas temos que trabalhar, alguém tem que fazer alguma coisa, né, Assir? Um abraço pra você, bom final de semana, abençoado sábado e bom trabalho, obrigado pela audiência sempre, Assir Skodós, aí, não é? Grande Assir, valeu.

dia, uma boa sintonia, super sabadão para todos aí. Tá aí Matheus Minas e Leandro, Céu de Solidão. Aqui só toca as melhores para vocês aí, minha gente querida, gente amiga.

Deus meu, nós lembro, sou Céu de Solidão, bom dia. 10 minutos faltando para 6 horas da manhã, agora tem Zezé de Camargo e Luciano, vou ter que tomar um. Já já tem os Birias, missioneiro, tio Biria, tem Felipe Fabiano, sonho de um caminhoneiro. Tá na cultura, tá bom demais, vamos cortando, vamos sintonizando. Aí mandando sua mensagem para cá no... Agora o novo telefone lá, né? Deixa eu passar aqui, é

0: Aí, Zezé de Camargo e Luciano, grande sucesso. Vou ter que tomar uma. Bom demais.
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0: Essa é a dança da minhoca. Vamos que vamos. Participa aí, manda sua mensagem. 998-365173. Alô, você de Paulo Frontin. Bom dia, pessoal de Malé, Rio Claro do Sul. Rio Azul, bom dia. União da Vitória, Porto União. Pessoal lá do interiorzão, estão acordando agora, estão tomando um belo chimarrão, sintonizado com o Sérgio, bom dia! É, quem mais aí? Bom dia, bora trabalhar, hoje o destino é Faxinal dos Elias. Ô, Thiago, vai pra Lida hoje ainda? Bom trabalho então pra você hoje lá no Faxinal dos Elias, né? Valeu, Thiago, obrigado aí pela audiência, companheiro, é, Thiago, por isso, né? Sempre meu vindo por aí, né, Thiago? Um abraço pra vocês na Vila de Luciano, é isso? É, um abraço pro pessoal da Vila Proma também, sempre me ouvindo por aí, pessoal das colônias, Colônia Cachoeira, Colônia Iguaçu, Colônia Taquaral, Água Branca, Espigãozinho, Rio do Meio. Pessoal do Centrão e de São Mateus do Sul estão acordando agora, se preparando para mais um dia de trabalho. Boa manhã de sabadão para todos aí. Quase no final do mês de setembro, né? São poucos dias aí, barbaridade. Tem mais aí, bom dia, é o Padilha aqui na audiência. Alô, Padilha, um abraço, meu amigão, obrigado aí pela sintonia. É, obrigado aí pela companhia, tá certo, Padilha? Tem mais aqui, deixa eu mandar um alô lá pro campo do Tenente, lá pro seu Francisco, né, seu Chico, que é ouvinte de todo sábado do Serjão aí, né? É o pai do Rafael Cordeiro. Alô, seu Chico, bom dia. Obrigado pela audiência. Pessoal lá de Campo do Tenente, pessoal de Araucária, Contenda, Valental, Lapa, toda a região, bom dia.

Vamos lá, não sei aonde, né? Tá aí os Birias, missioneiro Tio Biri. Olha aqui que eu volto com mais música pra você. Agora 6 horas da manhã na capital polonesa, aqui do nosso Estadão do Paraná.

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4: Bora lá, gente, participa, manda sua mensagem pra cá, 988-04-2851, programa do Sérgio até 8 horas da manhã, levando a melhor da música gaúcha, moda sertaneja, atendendo a sua participação também, com muito prazer, com muito carinho. 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
4: Essa aí pra toda motoristada, então, Felipe Fabiano, sonho de um caminhoneiro.

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aí, Mora das Ruas com Júnior Rodrigo, dançando a maneira pra você. Bom dia, boa sintonia, super sabadão. É, bom dia, Sérgio. Toca pra mim, Chiro Missioneiro, Mega Rap do Guasca, Alô Antônia Uc, lá do Porto Ribeiro. É bem animada, né, Antônia? Bom dia, obrigado pela sintonia. Antônia Uc, lá do Porto Ribeiro, na sintonia. Pessoal do Lajado, Lajadinho, Três Barras, Divisa, Canoinhas. Bom dia pra todo mundo aí também. É, obrigado pela audiência. Já já tem muito mais pra você na sintonia. Só mandar mensagem no 9 9836-5173. É o número novo da rádio aí.

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0: melhor e mais ouvida, tá certo? Vamos que vamos, gente, participa aí. 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
2: Vai um abraço,
0: Oliveira, atropelada.

0: Moisés Oliveira, Tropeadas, Moda Boa, se solve por aqui na Cultura FM. Tava dando animada, até 8 horas da manhã, estamos aqui fazendo a sua companhia, a sua alegria, atendendo você também. Através do 998-365173, quem mais está na sintonia aí? É, bom dia, Sérgio, aqui o Marcelo da Campina. Ô Marcelo, bom dia, estamos escutando aí, né? É, com a esposa Silvana e também os filhos Patrick, a Isabelle. Isabelle, né? Tá certo, então. Alô, Marcelo, obrigado pela audiência de vocês aí, a sua esposa Silvana, o Patrick, também a Isabelle. Bom e abençoado final de semana pra vocês aí, tá bom, Marcelo? Tem mais aqui, bom dia, aqui é o Evinilson Muchinski, aqui na Vila Palmeira, tamo tomando chimarrão, ouvindo a rádio logo pra Lira, com certeza, né? Valeu, Evinilson Muchinski, olha o chimarrãozão aí, bom demais, né? Obrigado pela sintonia de vocês e também. Tá bom, Evinilson, participa sempre. Estamos concorrendo também a feijoada, hein? Tá certo? É, no final do programa vamos sortear uma feijoada lá no restaurante Recanto do Sabor, que é uma delícia, que é uma maravilha, não é? O Serginho já mandou pra cá, sortiu uma feijoada, hein? 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Essa dança muito louca, essa dança muito doida. Lembrando que amanhã é domingão, né, minha gente? Amanhã é domingão, tem programa Nossa Terra, Nossa Gente, das 7 às 9 também, programa animado, bom demais. Já convido pra você fazer a nossa companhia. Bom dia, meu amigo. Na escuta, grande abraço. E bora acelerar. Quero participar do sorteio. Tá participando, hein, meu amigo Jefferson Gadunski. Obrigado pela audiência, na rodagem. Acelerando com os dois telemarcos ligado aqui na melhor. Eita. Já clareandinho lá por fora, né? Bom demais. Pelo jeito vai fazer tempo bom. Com certeza que vai, né?
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0: Toca modão.
1: Bom dia.
0: Bom dia, bom sábado pra você. Vamos que vamos, vai participando aí, confirmando a audiência. Aí o André Viola no rancho, no cowboy, tem Chiro Missioneiro com o DJ Toneto. É o Tarde Mega Rap do Guasca, tem Baitaca aos Campeiros e Ginete.

Rancho do Cowboy. Bom dia, bom sabadão, obrigado a todos aí pela audiência. Aí, Chiro Missioneiro, agitando a coisa por aqui, o Mega Rap do Guasca.

0: Galera,
1: Mega Reto Guasca, bom dia. Opa, tá na cultura, tá bom demais. Estamos aí até 8 horas da manhã, levando alegria pra este povo. Que acorda os dedos, que vão trabalhar daqui a pouco, que estão na rodagem, né? É, bom dia, Sérgio. Queria participar do sorteio. Marinise Barbosa na Vila Americana. Oi, Marinise, tá participando do sorteio da Feijoada, beleza? Tem mais, bom dia, que Deus abençoe seu dia. Amém, Antônia Uki. Obrigado pelo carinho de vocês aí sempre. É, bom dia, Sérgio. Deus abençoe seu sabadão. Queria participar do sorteio. Daniel de Lima, lá da Vila Americana. Valeu, Daniel. Popena já tá na rodagem. Popena, bom dia. Obrigado pela carona. Valeu, Popena. É, já tá acelerando com os dois pés debaixo, bicho. É, bom dia, Sérgio. Tudo bem? Queria participar do sorteio. Lúcia Louro. Ô, dona Lúcia, tá participando? Claro que sim, né? Claro que tá participando da feijoada, hein, dona Lúcia? Todo mundo que mandar mensagem tá participando da feijoada. Lá no restaurante Recanto do Sabor. Hoje, Túlio, como é que tá aí tudo certo? Alô, Jaque, Leandro, toda essa gente boa sintonizada aí também. Vamos que vamos, né, Vitor? Vamos pilhando aí, rapaz. Vamos pilhando, né?
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1: É, pessoal nas panificadoras também, trabalhandinho, sempre com o rádio ligado. Pessoal no supermercado aí. É, nossa amiga açougueiro que já estão lidando com as carnes pra daqui a pouco, né? Opa. Pessoal nas vilas aí, bom dia. Nossos amigos empresários aí de São Mateus do Sul também, bom dia. É, pessoal que vai logo lá pra feira do produtor, um abraço pra vocês também. Todo mundo ligado, daqui a pouco, às 7 horas da manhã, tem horário gratuito, a propaganda eleitoral. Foi, você não paga nada pra ouvir. Alô, Sebastião, alô, Vera em Fluviópolis, bom dia. Obrigado também pela sintonia. Marcelinho Cuca, também a sua esposa, lá de Araucária, e sintonizado sempre com a rádio. Opa, tá na cultura, tá bom demais. Meu amigo Cabo Lima, como é que tá aí? Tudo certo, Cabo Lima? Bom dia, obrigado pela sintonia.
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1: É, quem mais aqui participando, sintonizando? Opa, que tal essa guitarra aí, né, Marcelo? Fala, Sérgio, bom dia, bom final de semana pra você também, Márcio, meus amigos lá de Antônio Linto. É, meu amigo Sérgio Estavas também, Silvana, eita, só gente boa ligada com a gente aí, né? Valeu, Márcio, bom final de semana pra você também.

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Agora 6h37, Baitarca canta. Aos Campeiros e Ginete tem Bamba, Cheiro de Paixão, Balançou, tem os Mirins, Flor de Chamarelo.

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0: programa, tá certo? Vai mandando aí, participa. É 998365173. Quem tá na sintonia comigo é a Cecília, que vai preparar um bom chimarrão e vai ouvir o Serjão, né, Cecília?
1: Bom dia, aqui é a Cecília Brunowski do Brumado, sou João do Triunfo. Vou tomar um chimarrão e escutar o teu programa. Mande uma música pra nós aqui no Brumado, no Brumado. E quero forçar pro meu sobrinho Luiz Brunowski, que terça-feira tá de aniversário. De quinta amanhecendo ele, é Cecília Brunowski aqui do Brumado.
0: Valeu então, Cecília. Parabéns pro aniversariante aí, né? Tudo de melhor, saúde, felicidade, muita paz, muita alegria. Então tá bom. Valeu, Cecília. Obrigado a todos aí pelo carinho da sintonia. Ulisses também tá me ouvindo lá no Porto Feliz. Ótimo sabadão para vocês também, tá bom, Ulisses? Você, sua esposa aí. Obrigado pela audiência aí, tá certo? Quem mais aí? Família Marinoski, meus amigos, bom dia. Bom sabadão para vocês aí. Obrigado também pela companhia sempre. Renilson Reinhardt, que também tá ligado. Alô, Renilson. Como é que tá aí? Tudo certinho? Tudo na santa paz de Deus? Obrigado aí pela sintonia também. Bora lá, faz com a gente. 13 para as 7 da manhã. Aí, Flor de Chamané, canta pra nós, os mirins.

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Opa, bom dia pra todo mundo aí, pra você que acordou agora, ligou agora o rádio, boa sintonia, bom final de semana, super manhã de sabadão. Cara, a cultura tá bom demais, vai participando, mandando sua mensagem. 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A Ivete Silva também tá ligadinha. Oi, Ivete, bom dia pra vocês aí. Obrigado pela sintonia. A Celina Novak lá no Coxilhão dos Vitorianos também tá me ouvindo por lá. Um abraço pra toda a família. Cecília. A Joana Toporowski também tá me ouvindo. Alô, Joana, bom final de semana pra vocês aí. Obrigado pela audiência aí, tá bom, Joana? Tá participando aí da feijoada também, tá bom, Joana? Obrigado pela audiência, abençoado final de semana pra vocês. E também obrigado pela sintonia, seu esposo, toda a família aí. Obrigado pela audiência. Faltando 6 minutos para 7 horas da manhã, logo mais 7, tem horário gratuito, a propaganda eleitoral. Vai o Adelar Bertucci, Loura Casada.

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Fala comigo aí, né? Bom dia, Sérgio, tudo bem? Tô confirmando a

lá na Guaiaca dos Preto, Irineu Pavinac, me ouvindo com o rádio aí, fazendo eco nas canhadas, né, Irineu? Bom dia, Sérgio, bom final de semana. É o Paulo lá da Jabuticabeira. Valeu, Paulo. Obrigado pela sintonia. Gerson Ferreira também tá ligado. Meus amigos, né? Simone e o Lucas, lá no Mandoni, escutando o programa aí. É, com o rádio vem fazendo eco nas coxilhas, né? Josefa também tá sintonizada lá no Lajadinho. Valeu, Josefa. Tem mais aqui. Bom dia, Sérgio. Tamo na escuta. Um abraço pra esposa Dilma, pra Simone, pro Marildo, lá do Mandoni. É, vocês trocaram de número. Nós com um número antigo. Mandoni não sabe, não sabe. Outro número não ia. Ah, então tá certo, né? É, mudamos de número. Agora é o 998365173. Copiou aí, Josimar? Copiou ou não? É o 998365173. É o número agora, né? Copiou aí, Josimar. Valeu, então, né? Um abraço pra Marília e a Simone, então, e também pro Josimar, pra Dilma, meus amigos, né? Tão ouvindo a rádio, que bom, né? Tem mais. Bom dia, opa, bom dia. Ana Letícia, toda a família também sintonizada por aí. Obrigado pela audiência. Obrigado pelo carinho da sintonia também, tá certo? Bora lá pro intervalo comercial.

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0: pra você ligado aqui na sua melhor companhia, 7:37.
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0: Aí, ó, chegando os fazendeiros e a Rosa Branca.

bom demais, o fazendeiro Rosa Branca, 19 para as 8, minha gente, 19, faltando para 8 horas da manhã, tá na Cultura do Cabo do Mar. É sabadão, final de semana. É sabadão começando bonito, ensolarado. É, vamos ter sol aí, graças a Deus, né, gente? Sabadão 26 de setembro de 2026.

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0: Demanda Modelo em Decisão. Bom dia, vamos lá com as últimas participações dos ouvintes aí. Já vamos para o sorteio da feijoada. 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Pessoal aí que vai comigo até 8 horas da manhã, meu amigo Bem TV também, já vou agradecendo, né? Obrigado a todos aí pelo carinho sempre e pela audiência. Vamos lá com as últimas participações então. Aqui um Quintém Resumo Semanal, aqui pela Cultura Sul FM. Na Água Branca, ligadinho sempre com a gente. Um feliz e abençoado sabadão pra Luzinete. Oi, Luzinete, bom dia, bom final de semana. Bom dia, Sérgio. O Jaqueta da Vila Militeira. Ô, Jaqueta, estão me escutando aí. Um abraço grande, bom final de semana. Você, pra sua esposa Fran e pra todos os amigos aí da Vila Americana. Jorge Risco, lá no Tacaral do Google, também sintonizado na melhor. Obrigado pelo carinho. Quem mais aí? Maria Rosa, lá da Água Azul do Cima. Da Água Azul do Cima, aí, né? Dois Santos, também o Eric, a Bruna, a Maria Isabel, um abraço pro Lauro, pra toda a família, tá bom, Maria? Tem áudios aí, vamos ouvir rapidamente, vamos lá então.
1: Bom dia, Sérgio, aqui é a Rosalina do Cambará. Eu peguei o número errado. Eu tô sempre escutando seu programa e gosto muito do programa.
0: Opa, um abração. Que bom, que maravilha, né?
1: Bom dia pra você.
0: Obrigado, dona Rosalina, seu esposo, todos seus familiares. Abençoado sábado pra vocês no Cambará, tá certo? Ah, tem mais aqui, Zuni Hoffman, lá do Porto Ribeiro também, sintonizada. Participando do sorteio, valeu, Zuni. Quem mais aí, bom dia, aqui é o Pedro Guilherme da Vargem Grande. Quero participar do sorteio, tá participando também, né? A Luísa Bill, lá da Vila Proma. Oi, Luísa, bom dia pra você, pro esposo aí, é pra todo mundo aí, obrigado pela audiência, tá bom, Maria Luísa? Luísa Bill, né, toda a família Bill, a Mariana, o Gabriel, o Osvaldo, né, o esposo Osvaldo, enfim, os filhos, né, a Mariana, o Gabriel, né, isso mesmo, a Luísa Bill. Sintonizados também com a gente, obrigado pelo carinho, lá na Vila Proma, lá na Vila Proma, né? Lá, 11 para as 8, vamos lá, rodando a roleta aqui, vamos ver quem foi o ganhador, ou a ganhadora aí da deliciosa e famosa feijoada lá do restaurante Recanto Sabor. Vamos lá, rodando, rodando, opa, opa, opa, opa, parou por aqui. Deixa eu ver, Joana Toporovic, olha só a sortuda de hoje. Foi ela, né, Joana Toporovic, lá do Turvo, pode ir. Passar lá direto lá no restaurante Recanto do Sabor para retirar sua feijoada. Sábado que vem tem mais, tá bom, gente? Não desista, não desanime, que uma hora você pode ser o ganhador ou ganhadora também. Então tá aí, ganhadora Joana Toporovic, lá do Turvo. Pode passar então, depois das 11 horas, né, lá no restaurante Recanto do Sabor para retirar sua feijoada. Fala que ganhou aí no programa do Sérgio. Vai direto no restaurante lá, tá bom, Joana? Parabéns a todos que participaram aí. Alô, Silvestre, lá da Comercial Buchaque da Carqueja. Mande a programação a todos que estiverem ouvindo o programa aí, tá certo, Silvestre? Lá do Comercial Buchaque, lá na Carqueja. Opa! Abraço, minha gente querida, gente amiga. Bom e abençoado final de semana. Super sabadão pra todo mundo. Amanhã eu volto às 7 da manhã com o programa Nossa Terra, Nossa Gente. Pra outro trabalho, né? Trabalham e assim segue por aqui, né? A programação da 97.5. Já tem resumo semanal pra vocês aí. Um abraço, bom dia, até amanhã. Beijo, loira, tchau, tchau.

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1: E ainda, concorreram rodízio de pizza, isso mesmo, já vai mandando sua mensagem, 98 98365173, 998365173, porque tá valendo rodízio de pizza. E o que que você faz pra concorrer? Nada, só manda sua mensagem. Começou a sua mensagem assim, ó, não é bem nada, nada também, né? Só manda mensagem, coloca pizza, coloca sorteio, coloca rodízio, quero, enfim, pode mandar abraço pra quem você quiser. Você pode também confirmar a audiência. Sabadão bonito, maravilhoso, sol brilhando lá fora, tem previsão de muito calor aí por esses dias, né? E aquela oportunidade que minha amiga dona de casa, né, está aí esperando para dar aquela geral, deixar tudo aí em dia, né? Já que com o sol todo tem essa possibilidade, né? Com chuva é mais complicado para isso, né? Então hoje é dia que a galera aproveita para dar aquela geral em casa. E o rádio ligado aqui na 97,5 no máximo, é ou não é? Então manda sua mensagem para cá, quanto que está fazendo para concorrer também esse rodízio e pizza maravilhoso. De repente você fatura e vai comer pizza à vontade, por conta da Cultura SFM, por conta do programa Resumo Semanal. Hoje é sábado, 26 de setembro de 2026. Hoje é Dia Nacional do Surdo. Hoje é o dia dedicado às pessoas com deficiência visual, até por conta, né, da referência do ano do Setembro Azul, né? Faz parte, né, do movimento Setembro Azul, voltado para visibilizar a cultura surda e língua brasileira de sinais, Libras, e a luta por inclusão e acessibilidade. Estamos vivendo no dia de número 269, tá aqui o número ordinal, eu não lembro como é que fala, acho que é do 269º dia, eu acho que é isso, do ano. Restam 96 dias para o ano, para terminar o ano e para começar 2027. E olha, hoje também é dia de santos, né? Santos bastante populares, São Cosme e Damião. Gente, sejam todos bem-vindos, um ótimo sábado, um ótimo final de semana para todos. Daqui a pouquinho já a gente traz as manchetes dos principais fatos da semana e depois, dia a dia, a gente vai trazendo aí o que aconteceu na segunda, na terça, na quarta, até chegar o dia de hoje, beleza?

0: Leandro e Leonardo, pense em mim. Agora são 8 horas e 15 minutos. Já tem gente ligada com a gente aqui, ó. Vamos rapidinho trazer aí as participações. Quem está ligado com a gente? Amanda, Amanda Burginski já está ligadinha. O Marcelo também já mandou foto pra cá, ó. Estão numa obra aí, né? Ele e o Cristiano na escuta aí, trabalhando. É, fazendo aí a fundação da obra. Estão fazendo ali as vigas já, né? Paredes levantadas, tá bem adiantada a obra já, né? Quer dizer, mais ou menos, né? Tem chão ainda, né? Um abraço pro Popenda. Ei, Popenda, tudo beleza? Mandou um bom dia especial aqui com a imagem de Nossa Senhora Aparecida. Um abraço, Popenda. Um abraço pra Tainara, que também aí tá ligado com a gente no Jardim Santa Cruz. O meu amigo Geraldo. O Geraldo Ferreira tá na escuta. O Gerson também tá na escuta. Aquele abraço a você. Quer, com certeza quer, né? Um abraço pra Amanda Yatsak, né? Outra Amanda. Amanda Yatsak também tá ligadinha. Um abraço também pra quem? Como que é o nome dessa pessoa aqui? Bom dia. Ah, o Macir. Macir. Fala, meu amigo Macir. Tudo bem contigo? Tudo jóia? O Silvio também tá ligadinho com a gente. Aquele abraço ao Silvio. Um abraço pra Rejane. Não é Rejane, não, né? A Rejane. Rejane que também tá ouvindo a gente. Aquele abraço, obrigado pela audiência. Um abraço para os amigos de Paulo Frontin ligadinhos com a gente. Obrigado aí pelo carinho da sintonia.
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0: Vamos aos assuntos da semana. Agora são 8 horas e 17 minutos. Vamos às manchetes dos principais fatos. Aqui na região, nós tivemos aqui as ocorrências policiais, que são divulgadas todo dia de toda a nossa região. Nós tivemos também aí acompanhamento do Rio Iguaçu por parte da reportagem do portal Cultura Sul FM, eventos da região também sendo acompanhados pelo portal 97 da Cultura Sul FM. E você ficando sempre por dentro, um pouquinho a gente dá uma passada para relembrar esses fatos da semana. Já com relação ao Paraná, nós tivemos aí a pesquisa, corrida eleitoral para o governo do estado, na pesquisa Quaest, mostrando o Sérgio Moro aparecendo com 48% das

Sois e Voto, enquanto requer um filho, mostrando que tem 32% com esse cenário, né? Um eventual segundo turno. Também nós tivemos aí, na nível do Brasil, eleições também sendo o foco, o preparativo para as eleições. E temos aí também várias pesquisas eleitorais mostrando que Flávio Bolsonaro lidera as intenções de voto no estado de São Paulo, do Rio de Janeiro, enquanto Lula aparece à frente em Pernambuco. No Paraná, a pesquisa com Aeste também apontou liderança de Flávio Bolsonaro com 40%, seguido por Lula com 26%. Empate técnico seria aqui o levantamento, mostrando que teremos então o segundo turno. Pois é, e as medidas, né, que segundo os opositores, seria eleitoreira. Temos aí a proibição das bets. Ontem mesmo, vários especialistas comentando que foi esse próprio governo que regulamentou as bets, agora proíbe as bets. E também nós tivemos aí já outros assuntos, né, que são consideradas, segundo opositores, como medidas aí para obter votos, né, para o atual presidente, né? Enfim, fica aí as discussões e a gente vem trazendo os fatos, né, para que as pessoas tirem suas próprias conclusões. Aqui pelo Paraná também tivemos aí a clima extremo de vendavais no início de semana, agora a onda de calor no final desta semana. Daqui a pouquinho a gente traz os detalhes dessas informações e outras notícias, outros fatos que aconteceram durante a semana também.

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0: E ó, você que participar, mandar sua mensagem no 988. Não, 998, né? São dois. São oito agora, não tem dois oitos. 998-365-173. 998-365-173. Vai concorrer a um rodízio de pizza.
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0: Bem, os assuntos da semana. Aqui pelo Paraná, tivemos alertas de temporais severos, alerta vermelho. O Paraná foi atingido por fortes tempestades associadas a um ciclone com rajadas de vento que chegaram a quase 125 km por hora em Apucarana. A catedral lá foi destelhada, né? Estragos em várias regiões como Maringá, Curitiba.

0: Formosa do Oeste, com registro de queda de granizo, do tamanho de ovos de galinha. Por aqui também tivemos estragos, né? Não tão grande quanto esse, mas o temporal acabou provocando alguns estragos pontuais por aqui. Bem, pelo Brasil, nós tivemos aí as pesquisas eleitorais sendo divulgadas, né? Também destaque para a fiscalização de combustíveis. A Secretaria Nacional do Consumidor, a Senacom, e órgãos de defesa do consumidor abriram processos e investigaram dezenas de postos de combustíveis com indícios de aumento abusivo de preços em estados como Rio de Janeiro, São Paulo, Espírito Santo e aqui no Paraná. Ó, só a gente pegar, né? Esses dias eu fui para Irati, de Irati para cá dá um real de diferença, né? Meu Deus, o que explica isso? Palmeira também, né? Passei recentemente por lá, tá mais barato o combustível, né? O que acontece? Qual que é a diferença? Bom, segunda-feira, dia 21, era feriado aqui em São Mateus do Sul, feriado de emancipação política. Tem uma matéria bem bacana no portal que fala sobre o assunto, traz uma reportagem completa falando sobre a emancipação política, o aniversário da cidade, a história de São Mateus do Sul. Na área policial, o cão da PM achou drogas em ônibus e homem acabou preso em São Mateus do Sul. Também outro assunto que foi destaque pelo portal P97 na segunda-feira, o Rio Iguaçu, que começou a recuar em São Mateus do Sul. E a notícia é que a previsão feita pela própria Copel, na verdade, acabou acertando aqui em São Mateus do Sul. Mas em União de Vitória teve uma falha, não baixou, já baixou. Mas a reportagem trouxe esses dados, né, trazendo informações sobre o assunto e até com conhecimento da região, né, o porquê que as águas às vezes baixam em determinado lugar e outros não. Aqui, por exemplo, né, só baixa em São Mateus do Sul depois que alivia lá em Fluviópolis, né, segundo aí especialista, nosso repórter. E lá em União da Vitória é a mesma coisa, em todos os locais que dependem que a água escoe para depois abaixar no município. Agora são 8h29.
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Tá aí mais uma pra relembrar. Seu Negro e seu Limões. Essa fazia um tempo que a gente não ouvia, né? De São Paulo a Belém. Agora são 8 horas e 32 minutos. Um abraço pra Marli, que tá ligadinho com a gente. Um abraço pra Cleuzi também. O meu amigo Santinor Silva, o popular Jaqueta. Fala, Jaqueta, tudo certo? Um abraço pra Nayara, também tá na escuta. Daniel aí no Jardim Santa Cruz. A Marisa lá no Lajeado. Meu amigo César também tá ligadinho com a gente aí, né? Um grande abraço. Josefa também lá no Lajeadinho também tá ouvindo aqui o programa Resumo Semanal.

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1: 8 horas e 38 minutos, vamos aos assuntos da semana, terça-feira, 22 de setembro de 2026. Apesar das fortes chuvas que caíram na segunda-feira, na terça-feira tinha notícia boa, o rio seguia baixando em São Mateus do Sul com leves oscilações após as fortes chuvas, né, que atingiram a região. Já em União da Vitória, o rio seguia em alta, né? Após nova falha na previsão, e isso já era inclusive alertado por matéria no portal P97, né? Aquela história, né? O pessoal lá trabalha só com dados técnicos, né? Aqui, nossa reportagem tem conhecimento do que ocorre aqui na região, por que que vai demorar um pouco mais para descer em determinados locais. Na Vila Verde, o vendaval causou destelhamento parcial em duas residências. Também foi notícia pelo portal P97. Na BR-476, também registro de duas árvores de grande porte que bloquearam totalmente a BR-476 na noite de segunda-feira. E foi notícia pelo portal P97. E notícia triste, né? O helicóptero do Rick, que estava desaparecido, foi encontrado na terça-feira. E também a informação, tudo sobre o assunto, divulgado pelo portal P97. Vamos destaques no portal. Quem quiser conferir, acesse p97.com.br em detalhes. Bom, pelo Paraná, nós tivemos aí alerta ciclone e alerta de tempestades pelo estado. Em Francisco Beltrão, né, chamou atenção no estacionamento, onde um carro chegou a ser levantado com a força do vento. E também nós tivemos reclassificação de um fenômeno meteorológico lá de Espigão Alto do Iguaçu. A princípio seria um ciclone, mas depois ficou definido como um downburst. E o de Francisco Beltrão ficou classificado como um microburst, ou seja, aquela ventania muito localizada. Bom, também era notícia de que a Agência Nacional de Transportes Terrestres suspendeu temporariamente os testes de radares de velocidade média em rodovias federais do estado. Bem, pelo cenário nacional, nós tivemos aí várias informações com relação à campanha dos candidatos, dos presidenciáveis. O ministro do Supremo Tribunal Federal, André Mendonça, solicitava oficialmente o arquivamento de uma representação que corria contra ele na corte. E também era informado que seria investigado o acidente aéreo, que ganhou grande repercussão nacional. Início das investigações e perícias para explicar a queda do helicóptero moderno que vitimou o cantor Rick, da dupla Rick e René. 8h40, daqui a pouquinho a gente destaca os assuntos de quarta-feira.
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Zezé de Camargo Luciano, amigo das estrelas, irmão da lua, ou ao contrário, né? Irmão da lua, amigo das estrelas. Agora são 8h45 e você já mandou sua mensagem pra cá? 99836-5173. Estou esperando, manda sua mensagem. A gente registra a sua participação aqui. Pode mandar abraço, pode oferecer a programação pra quem você quiser. Pode confirmar a audiência. Conta pra gente o que está fazendo aí, né? Esse sabadão ensolarado. Temos alguma restrição de visibilidade aqui, mas agora já tá tudo certo. Já foi embora e a tendência é que vai vir calor no final de semana e no início da semana. Depois vai ter virada de tempo de novo, né? Pra variar. Mas é outro assunto pra outra hora, né? Vamos curtir o momento. Um abraço pro César, né? Que mandou aqui pra gente, ó. É o Magrão, né? O Magrão. Ó, tá lá com a... Mandou foto aqui da... Da retroescavadeira. Estão na retroescavadeira já pegando firme no trabalho aí cedo, né? Aproveitar o tempo bom, né, meu amigo Magrão? Um abraço a você. A Josefa também lá do Lajadinho, mandando um abraço aqui pra gente. A Vilmari, minha amiga Vilmari, tudo bem com você? Tudo certinho? O Ricardo, né? O Ricardo também tá ligado com a gente. Grande abraço a você. A Regi, claro, a Regi mandou a mensagem pra cá. Tá concorrendo também, claro, todo mundo concorrendo. Que mandou mensagem, né? Não interessa o que colocar na mensagem. Tá concorrendo, né? Se colocar só sorteios, colocar só pizza, se colocar só quero, enfim, a gente vai entender, né? Se quiser só mandar abraço, também a gente vai entender que você quer concorrer. Nem que você não queira, a gente vai pôr você pra concorrer. Mandou mensagem que é azar, tá concorrendo. É, um abraço pro Bartô, né? O Bartô lá de Faxinal dos Quartins, lá em Palmeira, também tá ligadinho, tá na escuta, aquele abraço, meu amigo.

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1: Até às 10 temos um resumo semanal e vamos destacar o que foi assunto na quarta-feira, 23 de setembro de 2026. Pelo Brasil, nós tínhamos aí a participação do presidente Lula com declarações, né, pelo exterior, repercutindo bastante no mundo e aqui no Brasil. Aqui no... Também nós tivemos a operação policial, com a terceira fase da operação Carbono Oculto, que cumpriu dezenas de mandados em vários estados brasileiros. E olha, além do helicóptero do Rick, que caiu, um outro avião apresentou problemas mecânicos em um dos motores durante o procedimento de decolagem, obrigando o fechamento temporário do aeroporto de Goiânia. Também foi destaque na quarta-feira. Aqui pelo Paraná, nós tivemos aí várias informações a respeito das rodovias, também a respeito do tempo. E aqui no portal P97, uma ação policial prendeu dois homens por furto e importunação sexual em São Mateus do Sul. A polícia ambiental flagrou e resgatou aves silvestres de cativeiro irregular em Paula Freitas. Também notícia aqui na região, no portal, Rosângela Moro e Emerson Bacil cumpriram agenda na região. A Polícia Civil do Paraná divulgou que investiga acidente que matou três pessoas da BR-277 em Fernandes Pinheiro. E ainda, né, nós tivemos a investigação também e que levou à prisão de um homem investigado por homicídio.

0: homicídio. Ele foi preso escondido embaixo de uma cama em Inácio Martins. E sobre o Rio Iguaçu, também era grande preocupação durante a semana, o Rio Iguaçu estabilizou a União da Vitória e recuou ainda mais em São Mateus do Sul, era notícia de quarta-feira. Daqui a pouquinho tem mais informações, agora são 8h53.
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Rick e Renner ao lado de Deus, a música que a dupla fez, aliás, que o Rick fez, na verdade, né, para homenagear o João Paulo na época, que agora fica atual, né, homenageando ele mesmo, né, a vida, né, é a vida. 9 em ponto, voltamos já com muito mais aqui no resumo semanal. Enquanto isso, você manda sua mensagem no 998365173 para concorrer a um rodízio de pizza maravilhoso. Mande, participe, é bom demais ser você com a gente aqui e contar com suas participações, né? Vamos com as participações, então, já que estamos falando nisso. Um abraço para Eliane, minha amiga Eliane. Ô Pancão, aquele abraço para você, né? Ô José Louro, aquele abraço para você, meu amigo. É Louro, é Lauro. Opa, tô inventando que também, né, Pancão? É Lauro. Um abraço pro... pra quem aqui? Um abraço para... como é que é o nome do rapaz? Onde que tá o nome? Onde tá o nome? É o Felipe, né? O Felipe que tá ligado. Um abraço, Felipe. Também um abraço pro Cristiano, pessoal do Jardim Santa Cruz. Paixão dos Ilhéus, temos aí a Márcia Lúcia Cruz. Um abraço pro Edevandro. Ó, bom dia, Elias. Estou aqui nesse momento... me preparando para o fim de semana. Mas, meu amigo, preparando um churrasco aí, que tal, né? Opa, assim é bom, né? A Eliane também tá ligada com a gente, a Eliane Tinha, que o Laércio também tá curtindo aqui a programação, meu amigo Laércio Gritem. Ainda ligado com a gente, o Marciano. Fala, Marciano, tudo bem, meu amigo? Já a gente traz mais participações.

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1: 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Sabadão maravilhoso com sol brilhando lá fora e todo mundo ligadinho aqui na 97.5.
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1: 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Por aqui o resumo semanal até às 10 da manhã, levando as informações, os destaques da semana e música de qualidade, né? Você curte uma boa música, né? E quer ficar bem informado, bem informado, relembrar o que foi fato, o que foi notícia durante a semana, então já sabe, seu lugar é aqui, sempre. Falando em música boa, vamos curtir essa aí do Calibê? Vão passando os minutos.
3: Vão passando.

tá aqui na 97.5. Meu amigo Michael Villa-Boas, que tá ouvindo na escuta, positivo, que bom, né? Um abraço lá pro pessoal de Rebouças, lá da RDF, que estão ligadinhos com a gente, curtindo aqui a 97.5, o pessoal das motos, aquele abraço a vocês, obrigado pela audiência e pelo carinho da sintonia de sempre. Agora são 9h13.

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2: Nota de falecimento. O Plano de Famílias Univida da Funerária Bom Jesus comunica o falecimento da senhora Aldonaide Furtado, ocorrido na noite passada, dia 25, aos 64 anos de idade. A cerimônia de despedida está acontecendo na Capela Municipal de São João do Triunfo. Familiares enlutados antecipadamente agradecem a parentes e amigos que lá comparecerem. O Plano de Famílias Univida da Funerária Bom Jesus comunicou o falecimento da senhora Aldonaide Furtado, ocorrido na noite passada, aos 64 anos de idade. A mesma era mais conhecida carinhosamente por Naide.

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1: 9h17, vamos aos principais assuntos de quinta-feira. Aqui no Portal P97, mais uma matéria sobre o Rio Iguaçu baixando, mas represado. O nível do Rio Iguaçu recua de forma lenta em União da Vitória desde ontem por aqui, até os alagados, né? Já visivelmente perceptível que baixou, né? E aí ainda fica aquela incógnita, né? Se vir toda aquela chuvarada que está previsto aí para o mês, né? Será que o rio volta a subir? Se vir, claro que volta, né? Mas qual que será a intensidade? Enfim, ficamos na torcida para que a chuva fique moderada, para não trazer problemas aí para quem mora em regiões que são de áreas de risco. Também nós tivemos várias informações pela

0: Polícia, nós tivemos aí na quinta-feira uma operação policial que apreendeu cigarros e remédios escondidos em isqueiros na BR-153. Também um pé de maconha foi encontrado às margens da pista de corrida em São Mateus do Sul, ali no ginásio, né? Alguém aproveitou lá, vamos plantar um pezinho de maconha aqui em público, né? Aqui na área onde não tem proprietário, né? É uma área comum, né? Não dá nada, né? Aí, enfim, o pé de maconha foi apreendido. Alguém se tocou que era um pé de maconha. E olha, a polícia rodoviária federal apreendeu cocaína, 136 quilos de cocaína escondidos em uma BMW na BR-277 em Balsa Nova. Também foi destaque pelo portal P97. E infelizmente, numa notícia muito triste, um jovem de 27 anos morreu após acidente de trabalho na zona rural da Lapa. Um veterinário que estava trabalhando na zona rural, né, em uma fábrica de ração, pelas informações que chegaram. E essa notícia está no portal p97.com.br. Notícias pelo Paraná, maioria trazendo alerta climático, né, dessa vez alerta para onda de calor no final de semana. Também avaliações sobre o governo do Paraná, mais pesquisas eleitorais, tanto para presidente, governador e também para senador. Várias pesquisas sendo divulgadas. Daqui a pouquinho as informações, as principais notícias, as manchetes das principais notícias de ontem, sexta-feira, dia 25 de setembro.
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Hugo Thiago, só faltava você. Agora não falta mais, tá todo mundo aqui no 97.5. Também teve Hugo e Guilherme Vazona Braquiara. Agora são 9h26 e vamos dizendo pra você que mande sua mensagem no 9 9836 573, porque tá valendo rodízio de pizza, né? Tá valendo rodízio de pizza, manda pra cá sua participação que até daqui a pouco, às 10 para as 10, a gente aceita a participação para depois organizar o sorteio. Depois a gente faz sorteio e aí já era. Quem ganhar, olha só, quem ganhar e entrar em contato hoje mesmo, né, para pegar aí o seu comprovante, pode ir hoje mesmo saborar essa pizza, ou de repente amanhã, enfim, tem alguns dias. Mas se tiver fim de comer pizza hoje, quem não tá, né? Ô, sabadão com rodízio e pizza, bom demais, né? Fala sério. Minha amiga Sueli tá ligadinha, né? Água Amarela de Baixo, aquele abração pra você. Um abraço pra Bruna também lá no Espigãozinho. Meu amigo Ataídes também tá na escuta. Lá em Mafra, é verdade. Mandou mensagem pra cá, tá lá em Mafra ouvindo a 97.5, ouvindo aqui o resumo semanal.

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E vamos às informações que foi notícia nesta sexta-feira, dia 26 de setembro de 2026. Proibição das bets. O governo brasileiro anunciou a proibição de apostas online. As bets no país estabeleceu prazo para que as apostas possam resgatar os apostadores possam resgatar o dinheiro investido nas plataformas. Né? Os opositores na corrida presencial vêm como uma medida eleitoreira tomada às vésperas das eleições. Lembrando que foi o próprio governo quem regulamentou as bets. Bom, alerta vermelho de calor também sendo divulgado. O IMET, o Instituto Nacional de Meteorologia, emitiu alerta vermelho de grande perigo devido à intensa onda de calor com início previsto para hoje, sábado. 8 estados, incluindo então o território paranaense, né? O estado inteiro está nesse alerta de calor. E no caso Master, o Conselho do Ministério Público Federal decidiu manter Paulo Gonet à frente das atribuições do caso. Gente, é inacreditável tudo o que está acontecendo aí com relação a esse caso do STF, Procuradoria Geral da República, Orcaro e tudo mais, né, Banco Master. Meu Deus, onde vamos parar? Bom, aqui pelo Paraná também alerta de calor pelo estado. Divulgação de levantamentos de saúde indicando projeção de novos casos de câncer de útero e ovário no Paraná ao longo de 2026. É uma notícia não boa. É com relação à saúde da mulher, com relação ao setembro lilás, notícia divulgada ontem. Bom, aqui, né, pelo portal P97, ontem nós tivemos uma matéria divulgada a respeito da terceira amostra do curso técnico de agropecuária. Um vídeo bem bacana, bem legal, nossa reportagem esteve por lá, conferindo essa amostra, mostrando tudo, né, sobre esse curso técnico, a terceira amostra do curso técnico de agropecuária, movimentando o Colégio Agrícola aqui de São Mateus do Sul. Motorista embriagado fugiu após um acidente em São Mateus do Sul e acabou preso, acabou na delegacia.

0: Em Irati, a Polícia Militar e a Polícia Civil cumpriram mandados de prisão e... Aliás, cumpriram um mandado de prisão e prenderam um homem por tráfico de drogas no município de Irati. E sobre o... Bom, tivemos também um princípio de incêndio que atingiu loja de motos em São Mateus do Sul, sem danos significativos, também é matéria no portal P97. Olha, em Canoinhas, quando Canoinhas planeja aí câmeras com reconhecimento facial e pede mais policiais. Também ontem, mais uma matéria no portal P97 sobre o Rio Iguaçu, né, que as águas estão baixando, né, o nível está acelerando o recuo em União da Vitória após alívio em represamento. Né? Notícia boa para os amigos de União da Vitória.
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0: Daqui a pouquinho as informações do plantão policial das últimas 24 horas. As últimas notícias. Agora vamos curtir Grupo Tradição.

Gustavo Lima, Amor de Primavera. 4299836573. Última oportunidade para você mandar. Não, até a última, assim, né? Mas falta aqui 9 minutos, né? 10 minutos aí para você mandar. 9, 10 minutos para você mandar mensagens para concorrer a um rodízio de pizza maravilhoso. Daqui a pouquinho tem o sorteio. E eu quero mandar um abraço para Bruna, da Bruna do Espigãozinho, que tá ligada com a gente, da Vila Bom Jesus. Um abraço para a Simone. Meu amigo Fonseca aí na Lapa, tá ligadinho com a gente, né? Fala, Sebastião, tudo bem? O Anderson também tá ligado com a gente na Vila Verde. Tá no serviço, né? Tá no serviço, tá escutando a rádio. Abraço pra sua esposa Luana, que lhe ama demais, né? Tá mandando um abraço pras filhas Alanis, Vitória, Lavínia, Chiara e Lívia. Um abraço, meu amigo, tudo bom pra você? Um abraço aí pra família. Valquíria também tá ligado com a gente no Emboque, né, Valquíria? A Vera, minha amiga Vera, pessoal da Barra Bonita, São João Triunfo, também tá ligadinha, né? Aquele abraço, obrigado pela audiência e carinho da sintonia. Um abraço também, deixa eu ver quem mandou aqui, a Jaqueline. A Jaqueline acabou de mandar aqui a sua participação. Um abraço a vocês. Daqui a pouco, a partir das 10, gente, a partir das 10, tem o Show dos Bairros. E no Show dos Bairros, vocês podem participar mandando áudio, né? Por enquanto, só texto, tá? Por enquanto, só texto. Logo mais, a partir das 10, você pode mandar áudio com sua participação, pedindo música, oferecendo música, né? Batendo aquele papo com a gente, com áudio daí. Beleza? Sossegado? Pode ter texto também depois das 10, mas por enquanto só texto, né? Bom dia, meu amigo Valdir! Valdir mandou uma foto aqui, né? Tá na estrada, mandou uma foto aqui do painel do carro, né? Dirigindo aí, né? Tá aí na lida, né, meu amigo? E com o rádio, claro, na nossa companhia. Que bom demais, obrigado pela carona. Tá 97.5. Coloquei bom dia, na peleia, um abraço. Um abraço pra você também, Valdir. Valeu!

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1: Nota de falecimento. O plano de famílias Univida, da funerária Bom Jesus, comunica o falecimento da senhora Aldonaide Furtado, ocorrido na noite passada, dia 25, aos 64 anos de idade. A cerimônia de despedida está acontecendo na capela da funerária Bom Jesus, localizada na rua Luiz Damásio Santos Lima, 477, próximo ao Colégio São Mateus. O sepultamento será hoje, dia 26, às 17 horas, no cemitério municipal de São João do Triunfo. Familiares enlutados antecipadamente agradecem a parentes e amigos que lá comparecerem. O plano de famílias Univida, da funerária Bom Jesus, comunicou o falecimento da senhora Aldonaide Furtado, ocorrido na noite passada, aos 64 anos de idade. A mesma era mais conhecida carinhosamente por Naide.

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para 9h49, vamos aos assuntos das últimas 24 horas, plantões policiais. Bom, antes, ó, tem notícia boa aqui que Conta de Luz voltará à bandeira verde em outubro, após 5 meses, é isso mesmo, né? Conta de Luz aí que não é barata, tá caro, né? Tá pesando no bolso, pelo menos isso, né? Pelo menos isso, Conta de Luz voltará à bandeira verde em outubro, após 5 meses, ou seja, não tem aquele adicional cobrado a cada 100 kWh. TSE anunciou que divulgou a cassação da prefeita de Antonina e do vice por abuso de poder político. E o TST, tem a greve dos Correios também, né, que estava aí acontecendo. O TST determinou o reajuste de 4,09% aí diante da demanda dos funcionários do Correio e encerra a greve dos Correios. Bem, aqui na região, notícias policiais, na noite de ontem, sexta-feira, um caso lá em Porto União, no bairro Santa Rosa, uma situação de violência doméstica, né? Teve um homem, a polícia foi chamada e encontrou um homem na calçada com 3 perfurações, sendo 2 no abdômen e 1 no pescoço. O homem, apesar do susto, estava consciente, né? Porque ele foi alvejado com uma espingarda de pressão. De acordo com as informações, quando a polícia chegou no local, né, uma mulher, né? A informação que a polícia recebeu é que uma mulher, alegando estar sofrendo ameaças do próprio marido, acionou um conhecido para pedir ajuda e para impedir as agressões contra a mulher, esse terceiro envolvido efetuou os disparos contra o marido dela. E aí o homem estava, né? Que o responsável pelos disparos estava presente no local, situação que ocorreu ontem em Porto União. Nós tivemos uma situação em Três Barras, né, em Três Barras. Os bombeiros fizeram busca aí por uma localização imprecisa que receberam na madrugada deste sábado. Inicialmente acionados para atender uma colisão entre carro e um caminhão, os socorristas precisaram patrulhar a rodovia BR Federal, a rodovia BR-280, né, rodovia federal, até encontrarem os veículos envolvidos no município de Três Barras. A princípio, a informação era no trevo da Água Verde, mas não encontraram, nem foram pela 280 até acharem o acidente na região da Barra Grande. Situação envolvendo um Corsa hatch vermelho, o condutor já não se encontrava mais no local após a batida, e um serviço de guincho para remoção do automóvel. Bom, ainda em Três Barras, também uma outra situação na BR-280, na localidade de São João dos Cavaleiros. Um caminhão acabou saindo da pista, tombando, e as equipes foram mobilizadas no local. Pouco antes das 20 horas de ontem, né? Lá no local, o motorista de 33 anos havia conseguido sair da cabine, encontrava-se sentado às margens da rodovia, amparado por moradores, e na avaliação confirmaram que a vítima estava consciente, orientada e com seus sinais vitais estáveis, né? Os danos materiais no caminhão, claro. Também tivemos aí uma outra situação ocorrida e que está aí no portal P97. Um homem de 28 anos precisou de atendimento médico após se envolver em um acidente de trânsito na tarde de ontem, quinta-feira, dia 24, porque se envolveu numa batida frontal entre um carro, entre o carro e a motocicleta que pilotava, né? E ele acabou se machucando, claro, acabou sobrando para quem conduz a motocicleta. Foi na rodovia estadual PR-160, quilômetro 469. É uma estrada de chão e liga Rondinha a Paula Freitas e Paulo Frontin. O batalhão da Polícia Rodoviária detalhou que um jovem de 20 anos dirigiu o veículo Fox, sentido Paula Freitas. No trajeto de terra, acabou colidindo de frente com a motocicleta Honda CG-150 Titan, que estava na direção contrária. Com o impacto da batida, o piloto da moto sofreu ferimentos e foi atendido e encaminhado pelo SAMU até o Hospital São Camilo. O jovem, no local do acidente, foi submetido ao teste do etilômetro

e esse acusou negativo, ou seja, não teve ingestão de álcool. E olha, em Rio Azul, nós tivemos uma irresponsabilidade no trânsito, que tornou a noite de sexta-feira um caos lá, né? A polícia foi chamada na região central por volta das 23h45 e as autoridades prenderam dois homens após flagrarem uma disputa de corrida ilegal que culminou em um acidente automobilístico. Após os condutores se apresentarem com altos, aliás, após os

0: para durante a situação. O flagrante ocorreu quando a equipe da Polícia Militar patrulhava a área e avistou um Gol vermelho e um Jetta transitando em velocidade incompatível com a via na Avenida Manuel Ribas. E durante acompanhamento, os policiais presenciaram os veículos realizando manobras arriscadas e ultrapassagens perigosas. O racha foi interrompido abruptamente quando o motorista do Jetta perdeu o controle e colidiu contra o para-choque de uma carreta que estava regularmente estacionada na via. Ao perceber o acidente e a presença da viatura policial, o condutor do Gol ainda tentou realizar uma manobra de retorno para escapar por outra rua, mas rapidamente foi interceptado. Durante a abordagem, os militares constataram que os dois apresentavam severos sinais de embriaguez, como andar cambaleante, fala enrolada, forte odor etílico e lentidão para compreender as ordens das guarnições. Uma vistoria nos automóveis foi feita. A situação era tão grave que um dos envolvidos chegou a derramar bebida na própria calça no momento da colisão. Durante os fatos, ambos aceitaram passar pelo teste do bafômetro, que apontou 0,43 mg/L para um motorista e 0,68 para outro, ou seja, bebaços, né? Configurando crime de trânsito, ambos receberam voz de prisão no local. Matéria completa, informações completas no portal P97.
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hein, Jeca? Anjo Chapadex, agora 3 minutos faltando para as 10. Vamos rapidinho aqui com as últimas participações. Um abraço pro Márcio lá de Rebouças, que tá ligado com a gente, meu amigo. Um abração para você, um abraço também para... deixa eu ver quem que é aqui. A Jaqueline. Lá de Rebouças, o Alexandre. Análise, o Márcio não é de Rebouças, eu confundi aqui. O Márcio tá ligado com a gente, não sei onde fica o Márcio, mas acho que é daqui. Um abraço pro Alexandre lá de Rebouças, tá ligado? Sebastião Kolodieski. Outro Sebastião ligado com a gente, aquele abração pra você. A Marli também tá ligadinha com a gente, um abraço, Marli. E o Pedro, Pedro, ó, na Lida. Estamos na Lida e acompanhando o Cultura Sua, aquele abraço. Valdir ligadinho com a gente, um abraço, Valdir, brigadão. É isso, né? Um abraço para o Emerson Moreira, lá do Potirão, que tá ligadinho com a gente também, né? Encerrando aqui então com o sorteio. Vamos ao sorteio? Rolando sorteio, Felipe tá aqui me auxiliando. Tem fatura, quem fatura? Rodando, rodando, o sistema está procurando.

0: aleatoriamente, né, entre todos que participaram. Maricélia também está na escuta, aquele abraço. Ó, quem faturou? Simone, telefone 42 98409 final 55, tá? Simone 42 98409 final 55, foi você quem faturou esse rodízio de pizza. Valeu, obrigado pela audiência e carinho de sintonia de todos e pelas participações. Eu conto com suas participações na sequência no Show dos Bairros. O resumo semanal volta, sabe quando? Volta amanhã. Até amanhã, Elis, né? Domingo, tá ficando louco. Volta no sábado que vem. Volta no sábado que vem a partir das 8 horas da manhã. A última de hoje aqui do resumo.
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0: Bruno Marrone. Deixa.

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5: Muito bem, bom dia. 10:07. Show dos Bairros começando na 97,5 Cultura FM, também na Super Najuá de Irati e também na Cidadão FM de Malé. Que maravilha, né? Toda essa região ligada agora das três emissoras para curtir o Show dos Bairros, e você pode participar mandando sua mensagem no 998365739836573. 98365. Pode pedir música, pode oferecer, pode mandar abraço, pode ser texto, né? Pode ser áudio, pode ser imagem. Imagem que é difícil, né? Como é que eu vou? Ah, não sei, né? De repente coloco a imagem assim, ó, fulano tá feliz, tá ok, tá, é, sei lá, na estrada, tá na lavoura, tá em casa. dá pra interpretar com imagem sim, né? Claro que dá. Manda sua mensagem pra cá então, 98 99836573, pra você participar do Show dos Bairros. Quero você comigo até meio-dia. Vamos juntinhos por aqui, né? É isso, né? É isso. Já falei que é pela Cultura Sul, pela Super Najuá e pela Cidadão FM. Um abraço para toda essa grande região. Começamos assim, ó. No clima do fim de semana, com os nativos ao vivo.

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1: Agora são 10 horas e 17 minutos. Bom dia! Show dos bairros, Cultura Sul FM, Rádio Super Najuá e também Rádio Cidadão FM. E você, tá fazendo o que nessa manhã de sábado, hein? Só de boa? Tá descansando ou tá em casa? Descansando, e eu descansar em casa muitas vezes é fazer o trabalho, né? Trabalho que tem que ser feito em casa não tem jeito, né? Ô, tristeza, né? Trabalho a semana inteira em casa, o trabalho é descansar fazendo o trabalho de casa. A missão, né? Não é o trabalho, a missão é trabalhar descansando, no caso. Né? Não dá nada não, né? Dá um jeito de fazer tudo até meio-dia pra ficar de boa tarde aí, porque de manhã, né, vai aí com a programação especial aqui da 97.5, também da Super Najuá e também da Cidadão FM, deixando aí mais animado, levanta o volume do radião lá e vai fazer as tarefas, né? Meu amigo Cleberson lá na fartura do Putinga tá ligado, né? Tá aí no trator, tá arando a terra. É arando o que você tá fazendo aí? Não sei, né? Alguma coisa, tá lidando aí na lavoura, tá? Com o maquinário aí na terra, né? Aquele abraço pro Cleberson, bom trabalho pra você. Aí o pessoal aproveita, né? Aproveita que o tempo tá firme, né? Se bem que podia vir uma chuvinha pra animar. Não, tô brincando, gente. Deus o livre, né? Chega de chuva por enquanto, né? Tá no limite ali, né?

Tem mais chuva aí pra meio da semana, então o negócio é aproveitar enquanto o sol tá brilhando, aproveitar o momento, beleza? Um abraço pra Maricela. Ah, é Maricélia, não é Maricela? Maricélia, bom dia, tá na escuta. Um abraço pra Vânia também, que tá curtindo aqui 97.5. A Vânia disse que tá dando aquele geral na casa, dando um trato aí, né? Aquela geral, assim, às vezes meio por cima, né? Só pra não, né? Não, porque se for fazer uma limpeza bem a fundo mesmo, né? Meu Deus do céu, puxa móveis pra lá, puxa pra cá, e tira sofá do lugar, né? E aí quando você faz aquela, como se diz por aí, faz aquela limpeza meia boca, né? Só dá uma passada assim, né? Pelo meio ali, pra não tá enxergando, e tá tudo certo. E às vezes quando dá, ainda dá uma jogada assim na sujeira pra baixo do sofá que ninguém vê. Um abraço pro Anderson, né? Ó, o Anderson tô colocando porcelanato, né? Ó, mas que bonito, hein? Bonito porcelanato, né? Bem alinhadinho aí, ó. Com os espaçadores bem certinho aí, né? Ah, tá bonito o serviço, né? Aquele martelinho de borracha pra sentar direitinho, né? Um abraço, Anderson. Meu amigo aí, né? A Jusce Elaine também tá na escuta, né? Mandando aquele abraço aí. Pessoal da Vila Verde, sempre ligadinhos. Aquele abração pra vocês também. Quem mais que pediu? Ó, pediram uma música aqui. Deixa eu ver aqui se eu consigo achar o pedido agora. Eu separei a música e esqueci de quem que veio a pessoa. Deixa eu ver aqui. Pediram Renan e Raí, Chorei no Sinal. Né? Já coloco essa música aí também. Esse aqui não foi, esse aqui não foi. Deixa eu ver se é esse aqui. Também não é. Também não. Meu Deus, onde está o pedido da música? Onde que está o pedido da música? Rapaz do céu, pediram Dois Corações e Uma História. Tem oferecimento aqui e eu perdi. Eu perdi, onde que tá? Rapaz do céu. E agora? O que a gente faz? Onde que tá? Tô campeando aqui, tô procurando ver se eu acho. Bom, deixa eu tocar a música, né? Assim eu toco a música e depois faço oferecimento se eu achar, né? Senão eu vou ficar rolando aqui, todo mundo vai ficar de saco cheio. Eles não param de falar, não param de encher linguiça. Zezé de Camargo e Luciano, Dois Corações e Uma História.

aí, Zezé de Camargo e Luciano, dois corações e uma história. Achei que o oferecimento, na verdade, era o Anderson, só que lembrou a foto do porcelanato e ficou pra cima os oferecimentos, né? Eu me perdi aqui, meu Deus, que vergonha. O Anderson oferecendo essa música, né? Ele que tá lá na Vila Verde trabalhando, né? O homem do porcelanato. Tá trabalhando, ouvindo a rádio e mandando um abraço pra esposa Luana. Que ele ama demais, ah, que paixão, né? Para as filhas Alanis Vitória, Lavínia, Chiara e Lívia Ruana, né? É isso, né? Para as filhas aí, para a esposa. Vocês pediram também, né? O Renan e Raí. Quem pediu foi o Emerson Moreira. Tá aí, Emerson, para você.

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0: Show dos bairros, com a gente... Até meio-dia, a Super Naja de Irati, a Cultura Sul FM de São Mateus do Sul e a Rádio Cidadão FM de Malé. E claro, todo esse pessoal lindo e maravilhoso que estão sintonizados nas rádios e acompanhando o programa Show dos Bairros até meio-dia. Minha amiga Natália, tá na escuta, né? Natália Araújo. É, também um abraço pro meu amigo Ednei, minha amiga Josimari também tá ouvindo, né? É, um abraço pro Carlos... Também tá ouvindo, né? O meu amigo Vinícius, um abraço também pra Isa, né? A Rafaele também tá ouvindo, né? O Jonathan também tá na escuta, a Cláudia, um abraço pro meu amigo Júlio também tá curtindo aqui o programa Show dos Bairros, né? O Gil também tá ouvindo, né? Um abraço pro Gil, a Eliel, Marcelo, né? Meu amigo era lá, aquele abraço, né? O Rodrigo também tá na escuta e todo mundo aqui, né? A Ana também tá, minha amiga Ana Libório também tá na escuta, ouvindo aqui o Show dos Bairros, que beleza, né? Inclusive a Ana pediu e vai ouvir, eu vou tocar agora, neste momento, essa música bonita e apaixonada do Talagaço.

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0: João Paulo e Daniel, Os Trancos e Barrancos.
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0: E o Talagaço, O Amor Está No Ar. Você já mandou sua mensagem pra cá? 998-365173. 98-365173. Manda sua mensagem aqui no Show dos Bairros, pela Cultura Sua FM, pela Super Najuá em Irati, Cultura Sua FM em São Mateus do Sul, Super Najuá Irati e também pela Cidadão FM de Malé. Já eu tendo mais participações. 15 minutos faltando para as 11, Mercado Laurinho, lá você encontra uma grande variedade em produtos com ótimos preços, açougue completo e deliciosas carnes e a cerveja geladinha. 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
0: Ó, quem está ligado é minha amiga Ingrid. A amiga Ingrid diz que está aí dando aquela geral na casa, porque de tarde é só curtição de vida, nada de trabalho na parte da tarde, né, Ingrid? Tem que ser assim, né? O Iverson também tá ligado. Iverson, aquele abração pra você. Ó, da dupla sertaneja, isso, né? Iverson e Ingrid. Quem mais? A Sueli mandou um áudio pra cá. Deixa eu ver o que a Sueli mandou aqui pra gente. Vamos ouvir. Fala, minha amiga Sueli.
2: Oi, Elias. Eu sou Lívia Camaral de Baixo. Queria ouvir aquela música que o Rick canta, o saudoso Rick canta. Eu não sei o nome, mas ela fala assim: hoje eu estou ao lado de Deus e Ele está em todo lugar. Só pra ouvir. Estamos aqui lavando carro com o meu genro em casa. Meu genro Vinícius. Quero oferecer para ele, para minha filha, Ana Carolina, para Isabelle, minha neta, o meu esposo Antônio. Para você.
0: Valeu, minha amiga Sueli. Um abraço para a família toda aí, né, que estão reunidos nessa manhã, ligadinhos aqui no Show dos Bairros. Vamos ouvir Rick Renner, Ao Lado de Deus.

Faltando 30 segundos para as 11 horas da manhã, vamos nos despedindo dos ouvintes da Rádio Super Najuá. Show dos Bairros prossegue pela Cultura Sul FM e também pela Cidadão FM. Aos ouvintes da Super Najuá, aquele bom dia todo especial. Muito obrigado pela audiência e carinho da semana, carinho da sintonia. E até semana que vem com mais um Show dos Bairros a partir das 10 da manhã.

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12: Agora são 11:03, Show dos Bairros, aqui na Cultura Sul FM e também na Super... Aliás, na Cidadão FM de Imalé. Minha amiga Kellen tá ligadinha com a gente. Oi, Kellen, fazendo umas bolachinhas aí, né? Mandou a foto. Ô, que fome, uma hora dessa você manda isso, Kellen, pra mim? Meu Deus do céu. É, um abraço também para o Jefferson, né? Um abraço pro Luciano. Um abraço também para a Andrea, né? Que também tá ligadinha com a gente aqui, né? Curtindo a programação do Show dos Bairros. É, a Lili também tá na escuta, né, Lili? Aquele abração para você aí, ó. É, quem mais tá lavando o carro aqui? O Jurandir, né? O Jurandir mandou uma foto dele aqui lavando o carro, dando aquele trato, deixando o bicho bonito, né? Afinal de contas, né? Depois dessa chuvarada e depois de

tanto período que o carro não fica limpo, né? Agora fica mais limpão, né? Te contar, viu? Eu tenho um azar pra lavar carro. Eu fico uns 3 meses sem lavar o carro. E eu não tô mentindo, é sério. Eu tenho uma preguiça de lavar carro, meu Deus do céu, né? O lavacar é o melhor caminho pra isso, né? Mas é lavar o carro e o tempo virar. Né? Coisa de doido. Igual na segunda-feira. Outra coisa também que eu tenho uma sorte danada, né? Eu vou lá e puxo tudo e sapeca aí no quintal, corta grama, deixo tudo bonitinho, vem uma ventania. Segunda-feira, meu Deus do céu, né? Pensei que ia arrancar o telhado da casa, né? E cai o galho, né? Tudo aquela pesada verde tá lá, né? Pra juntar. É eu cortar a grama, vem tempestade e vem ventania. É eu lavar o carro em chuva também. Parece perseguição. É coincidência, né? Mas parece perseguição. 11:05, vamos descer ranos agora?

0: no Batidão com o Simone Mendes daqui pra frente. Também teve Fred e Gustavo, então valeu. Os Serranos Cão Bichos. É o show dos bairros, agora são 11h15.
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0: Legal, gente. Show dos Bairros por aqui, 11h18 pela Cultura Sul FM, em São Mateus do Sul e pela Rádio Cidadão FM de Malé. Minha amiga Jandira tá na escuta, né, Jandira? Ouvindo aqui a programação nesse sabadão maravilhoso. O Marcelo também, né? O Marcelo Siqueira. É, um abraço pro João Santos. O Eleazar Joaquim também tá na escuta. Um abraço pro Amarildo, né? O Amarildo também tá ouvindo a gente. A Dilma, né? A Dilma Veloso, não é a Rousseff, não. A Dilma Veloso. E mais, né? É, o Antônio Gilberto também tá ligado aí, né? Curtindo aqui a programação do Show dos Bairros. Meu amigo Hélio também. Fala, Hélio, tudo certinho? Tudo ok? Pediu Eduardo Costa, então vamos ouvir Eduardo Costa. Essa música é boa demais, né?

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0: atendendo e pedido, né? Pedido do Felipe. Então, né? Gosta dessa música, é uma barbaridade. Fernando de Sorocaba, Jorge Matheus, Bom Rapaz, também teve Candeeiro com Carro Zero, Eduardo Costa. Olha ela aí. Agora são 11h30.
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0: 11 horas e 32 minutos. E aí, como é que tá você, seu sabadão, seu final de semana, sua alegria? Um abraço pro Josélio, né? O Josélio tá na escuta, ouvindo aí, dando uma carona especial aí pra gente, né, meu amigo? Lá de União da Vitória, tá passando por aqui, né? O Josélio Matos. Tá passando aqui pela região e pela BR-476, nós dando carona. Vai ter União da Vitória ouvindo a 97.5. O Leandro Oliveira também tá ligadinho com a gente. Grande abraço pra você, né? O Gabriel também tá escutando. O Rodrigo, um abraço pro Juarez. É Leandro, já falei que tava ligado com a gente aqui. É Leandro, né? Também. É, um abraço pro Paulo Braga também, que tá ouvindo a gente aí, né? Nossos amigos aí de Malé, na escuta aí pela Cidadão FM, aquele abraço, né? Um abraço pro Celso Carvalho, o Bruno Santos e o Valdemar Silva. Também o Luiz Antônio Grossi também estão ouvindo, nos dando prazer da audiência aqui do Show dos Bairros. Quem mais? Minha amiga Vera lá em Porto Ribeiro. Não é Porto Ribeiro, é lá na Barra Bonita, aliás, né? Nada a ver com Porto Ribeiro. A Vera tá lá em Barra Bonita, São João Triunfo, ouvindo o show dos Bairros. Lá de Barra Bonita também, quem está ouvindo é Lucélia Melo, né, minha amiga Lucélia? Aquele abraço para você, um abraço aí para os amigos de São João do Triunfo. Bom dia, Elias, aqui é o Sampaio, juntamente com a esposa Inês, tomando um chimarrão e ouvindo a

Cultura Sul FM. Ah, que beleza, hein? Um abraço aí pro Ziel, a esposa dele, né? O Ziel Sampaio, que tá aí ouvindo, curtindo o show dos bairros. E para ele, vamos pro casal aí, pro casal, né? Vamos tocar aí a música dos Monarcas. Tem tudo a ver com esse momento. Chimarrão. Ô, coisa boa. E com a Cuida Cultura Sul FM fica melhor ainda.

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14: Muito bem, 11h46 agora, 11h46, um bom dia pro meu amigo Paulo Casimiro, que tá aí na escuta, marcando presença, marcando audiência. A Edilene mandou um áudio pra cá, vamos ver o que, que diz a Edilene, né, Edilene?
15: Bom dia, meu nome é Manoel Vitória, aqui Manoel. Eu tô de baixo, eu quero ver a música 7 do Rincón.
14: Muito bem, um abraço pra Márcia. A Márcia, ela disse no Triunfo, também tá ligadinha com a gente. Tá só pensando em você, do Rick Renner, que eu curti, né? O pessoal tá afim de curtir Rick Renner agora, depois da partida do Rick, né? Sempre é a mesma coisa, né? Todo artista que parte dá aquela vontade de ouvir, enfim, o público não acredita e fica aquela saudade imensa, né? Quem mais tá ouvindo aqui? Vamos ouvir essa participação de quem?
16: Bom dia, bom dia! Tudo animado. Chique e bacana! Aqui é o Dionísio Bandacheski, estamos no programa aqui na Serra Pinhalziense, Pinhalzinho, Rio Azul. Toca pra nós curtir Andejo dos Quatro Galdério. Um ótimo abençoado final de semana a todos os amigos e amigas ouvindo a Cultura Sul. Tudo de bom!
14: Valeu, Dionísio! Vamos ouvir os Quatro Galdérios!

0: Um bom dia pra Marli, né? Marli tá ligadinha com a gente, mandando aquele abraço pra gente. Um abraço pra Andriele da Vila Amaral. Tem mais um áudio que mandaram aqui? Deixa eu ver o que é o áudio. Deixa eu ouvir.
1: Bom dia, aqui é a Daphne Lois do Espigãozinho e quero pedir a música Um Pião Desse da Mariana Fagundes.
0: Ah, infelizmente não temos, não vai ter mais tempo, não é? Meu amigo Luiz Marques, meu amigo Luiz. Uli, nossa, me enrolei todo aqui. Meu amigo Luiz Marques também tá na escuta e um abração pra você. A Cecília também mandou um áudio aqui de última hora. Deixa eu ouvir o áudio da Cecília. O que que diz aqui? Deixa eu ver se tem áudio. Ela só gravou e não mandou áudio. Mas que barbaridade. Mas esse aqui, deixa eu ver aqui, qual que é. O que que é esse aqui?
2: Bom dia. Sou Anderson Borges da Vila Americana. Quero participar do sorteio. E coloque o nome dos meus filhos. Breno Mazepa e Bruno Mazepa no sorteio. E minha esposa Marli Mazepa no sorteio também.
0: Não tem sorteio hoje, filho.
2: Um abraço, programa Nota 10.
0: Obrigado, mas hoje não tem sorteio. Deixa eu ver aqui.
3: Bom dia. Cecília Bronato, Bronato, Sujão Triunfo.
0: Valeu, né, Cecília? Valeu tua participação por aqui no finalzinho do programa. E vamos encerrando mais um Show dos Bairros, né? Que vai voltar no próximo sábado, a partir das 10 da manhã. Agradecendo também aos ouvintes da Rádio Cidadão FM de Malé. Encerramos aqui pela Cultura Sul FM também. Grande abraço a todos. Final de semana maravilhoso para todo mundo. Que seja o final de semana abençoado para todos nós, né? Valeu, gente. Aquele abraço.

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8: Bem, oi gente, 12:25. A gente tá chegando aqui depois do horário eleitoral.

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1: Vamos lá então, começando por aqui mais um Som do Sul. Eu sou o Roberto das Neves Cobrezinha. A gente fica por aqui nesse sábado maravilhoso. E a partir de agora, somente bandinhas para você no seu rádio até as 3 horas da tarde, nesse final de semana maravilhoso. Hoje do dia 26 de setembro, praticamente finalzão deste mês de setembro. Bora logo aí pro outubro, mês do Dia das Crianças e de muitas coisas boas que eu tenho certeza que vai acontecer para todos nós. Meio-dia 27, a gente começa agora.
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alto na sua FM, a banda Calmon, duas vidas em um só coração. Boa tarde aí pra você, começando o nosso Som do Sul de hoje. 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Grupo Destino, Matheus Menem e Tia Barbaridade. Você tá afim de concorrer aos ingressos aí? 99836-5173. Você participa aqui, é o nosso novo WhatsApp. Quem sabe você fatura um desses ingressos aí, vai dançar na faixa com a Cultura Sul FM. Presentão!

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0: Nota de falecimento. O plano de famílias Univida da funerária Bom Jesus comunica o falecimento da senhora Aldonaide Furtado, ocorrido na noite passada aos 64 anos. A cerimônia de despedida está acontecendo na capela funerária Bom Jesus, que fica na rua Luiz Damaso Santos Lima, 477, próximo ao Colégio São Mateus. O sepultamento será hoje às 17 horas no cemitério municipal de São João do Triunfo. Familiares enlutados antecipadamente agradecem a parentes e amigos que lá comparecerem. O plano de famílias Univida da funerária Bom Jesus comunicou o falecimento da senhora Aldonaide Furtado, ocorrido na noite passada aos 64 anos. A mesma era mais conhecida carinhosamente por Naide.
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0: Vamos lá, por aqui a música não para pra você no seu sábado.
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0: Seu finalzão de semana aqui com o Som do Sul, até as 3. Roberto, tamo na escuta. Mandou um alôzão pra gente aí. A terceira dimensão, nosso amor terminou. É, pra toda pessoa que tá na escuta, é o Osmar da Lapa. Coloca a gente no sorteio. Obrigado, Osmar. Um abraço pra você e todo o pessoal na Lapa, na sintonia. Aqui é de Boa Vista, São João do Triunfo, Dito Muxinski. Ô, Dito, como é que você tá? Tudo certo aí? Obrigado pelo carinho, pela preferência com a gente. O César Magrão, como é que você tá aí também? Bom sábado, bom trabalho. Acompanhando aqui a nossa programação da cultura. A Luzinete Wojnarski, desejando a todos aí um feliz e abençoado sábado. Obrigado, Luzinete. A você e toda a família também. Continue acompanhando aqui a nossa programação de finalzão de semana. 20 agora para uma.
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Nosso amor terminou. Excelente sábado pra você, uma boa tarde pra todo mundo. Daqui a pouquinho te conto como vai ficar esse tempo aí, até porque ontem a gente olhou, hoje sábado era pra chegar aos seus 29 graus a temperatura, né? Mas vamos dar uma olhada aqui, vai que de repente isso tá acontecendo, né? Praticamente já, aqui dentro do estúdio tá gostoso, né? A temperatura tá, ó, já marcou aqui 29 graus nesse momento, é hoje de manhã. Tipo, antes, um pouquinho das, antes das 11, já estava 25, né? Agora, possivelmente, claro, né? Já estaria, né? A esta previsão aqui, né? Enfim, essa temperatura de 29 graus. Tempo segue ensolarado para hoje. Amanhã, domingo, que estava mostrando o tempo assim nublado, já mostra tempestades esparsas aí pela nossa região. Segunda-feira também, terça-feira também com tempo. Nossa, vai até quarta-feira aqui marcando tempestade com uma chuvinha aí, né? Então, vamos ficar aí meio que atento, né? Porque essa chuva, esse tempo, quando ele esquenta muito rápido demais, né? Às vezes a chuva vem um pouco mais forte e tudo mais. Então, é bom a gente ficar, né, mais ligado. Inclusive aqui, deixa eu ver, nossa, parece que já mudou. Não, 29 graus ainda continua a nossa temperatura. Amanhã, domingão, né, que tem a previsão aqui para essa tempestade, vai chegar aos 27 graus a nossa região aqui de São Mateus do Sul. Daqui a pouco tem mais músicas para você.

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0: Deixa eu mandar um alô aqui. Quem está me acompanhando é a Dirce Prince, de São João do Triunfo, desejando a todos um abençoado fim de semana. Obrigado, Dirce. Tá mandando para sua filha, Daniele, e pro seu neto, o Eduardo. Opa, que legal. Obrigado. Um abraço para vocês aí de São João do Triunfo.

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Você ouviu Guardanapo, Rainha Musical, aqui no seu sábado maravilhoso. Boa tarde aí pra todo mundo. Hoje eu tenho 2 ingressos aqui pro Tribaile no Alberto, viu? Dia 3 agora de outubro, próximo final de semana. Grupo Destino, Matheus Manning e o Tchê Barbaridade. Então, se você tá afim de concorrer, quando você participar aqui no nosso WhatsApp, você fala assim: olha, quero concorrer ao ingresso. Eu já fico sabendo que você tem interesse em bailar na faixa com a Cultura CFM. Nosso novo WhatsApp é o 99836-5173.

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0: Cultura, seu FM, seu som da banda Mercosul, mesa 14. Olha, uma ótima tarde pra todo mundo que tá me acompanhando, tá curtindo a gente aqui. Oi, Roberto. Manda um abraço pra minha mãe Maria, que dia 28 estará de aniversário. Oi, dona Maria, parabéns, já antecipado, da filha, né, a Rose do Minhaque, a de Faxinal dos Rodrigues. Um abraço aí pra vocês, tudo de bom. Obrigado, Rose, pela audiência, pessoal aí do Faxinal dos Rodrigues. E a dona Maria, né, que estará de aniversário dia 28, belezinha. Ó, coisa boa, só alegria na casa aí, não é? Um abraço pra vocês aí, um bom finalzão de semana. Quem tá na sintonia com a gente também aqui é o Celso. Ô, Celso, como é que você tá? Tudo certo, Roberto? Manda um abraço aí pras filhas, a Cauane e Poliana, pra esposa, Joana. É, e pra todo o pessoal da Vila Palmeirinha. É o Celso por aqui. Grande Celso, um abraço. Continue sempre com a gente, acompanhando a nossa programação especial aqui do Som do Sul. A música, claro, não para.
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JM aqui na programação. Feliz aniversário, aliás. Feliz aniversário pra todo mundo hoje que tá trocando idade nesse final de semana, esse sábado maravilhoso. Agradeço a sua preferência, a sua audiência junto com a gente aqui no Som da Cultura da Gigante. Daqui a pouquinho tem mais música.

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0: 1h20, tudo de bom pra você, vem ser feliz aqui, ó.
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0: Conta pra mim, já almoçou? Faz tempo, que bom, hein, pra você. Tem gente que trabalha até 12h30, até 1 da tarde, chegando em casa agora, pra aproveitar, né? Um momento gostoso aí de final de semana pra almoçar e tal, até porque o trabalho não

0: para no final de semana, em especial, né, a mulherada aí, não, deixa que eu vou terminar essa faxina aqui, eu tô no meio da semana, fiz alguma coisa, sábado é o dia, né, é, bota uma roupa aí, até porque, pra lavar, né, porque hoje o tempinho tá bom, 29 graus a temperatura, esse solzinho é rapidinho, né, pra secar a roupa quando você pendura ela aí, não é? Deixa eu ver aqui, o Marcelo e o Cristiano estão na escuta, estão na obra, curtindo a gente aí, trabalho, serviço bonito de vocês aí, viu, Marcelo, Cristiano, tudo de bom, e continue sempre acompanhando aqui a nossa programação, em especial hoje, sabadão, do nosso Som do Sul, a Cecília também. Oi, Cecília.
1: Bom dia, boa tarde, aqui é a Cecília Brunoff, Brumado, é o Bandinha, pra minha família que mora aqui no Brumado mesmo.
0: Certo.
1: E pro meu sobrinho Luiz Brunoski, da colônia Brumado, tá de aniversário terça-feira.
0: Opa, parabéns, felicidades, tudo de bom aí, galera que tá sempre na audiência. A Dayana também tá me ouvindo. Oi, Dayana, tudo bem aí? Boa tarde pra você. Feliz sabadão, bom fim de semana, acompanhando aqui a nossa programação. Galera que gosta, só bandinha no sábado pra você curtir.
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Pois é, você ouviu aqui na Cultura Sua FM, nos bailão, Corpo e Alma, DJ Ari SL, terceira dimensão, carne fraca. Bom, olha, uma ótima tarde para todo mundo, obrigado pela sua sintonia, sua preferência por aqui. Essa tarde gostosa de sabadão, de finalzinho de semana, até porque é bom demais ter a sua companhia todos os dias. Durante a semana a gente está por aqui das 5 às 8 da noite, 5 da tarde, 17 horas, o nosso Terra Nativa, e no sábado, logo após o horário eleitoral, né? Geralmente a gente começa meio-dia, mas com o horário eleitoral, a gente começa meio-dia 25 e segue até às 3 para você, somente com bandinhas, pra gente curtir juntos na prima.

Nota de falecimento. O plano de famílias Univida da funerária Bom Jesus comunica o falecimento da senhora Aldonaide Furtado, ocorrido na noite passada, aos 64 anos. A cerimônia de despedida está acontecendo na capela da funerária Bom Jesus, na rua Luiz Damaso Santos Lima, 477, próximo ao Colégio São Mateus. O sepultamento será hoje, às 17 horas, no cemitério municipal de São João do Triunfo. Familiares enlutados antecipadamente agradecem a parentes e amigos que lá comparecerem. O plano de famílias Univida, da funerária Bom Jesus, comunicou o falecimento da senhora Aldonaide Furtado, ocorrido na noite passada aos 64 anos. A mesma era mais conhecida carinhosamente por Naide.

0: família inteira.
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0: do jeitinho que você gosta. 23 agora pras duas.
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0: Lembrando que às 3 tem o Mistura Fina com a Selma e a Juliane aqui na programação da Cultura Sua FM, do jeitinho que você gosta, afinal de contas. É feito pra você, viu? Sempre o melhor da programação, da música. Olha, deixa eu mandar um salve aqui, quem está me ouvindo, está acompanhando a nossa programação, Joaquina Okunoski, estamos na escuta. Obrigado, Joaquina, você e todos na família. Um abraço. A Geralda Líbio também está sempre ouvindo a gente. Oi, Geralda, tudo certinho aí? Abraço para você, um bom fim de semana. O Donaldo também sempre acompanhando a gente. Seja um sábado maravilhoso. A música, claro, não para.
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0: Agora tem San Francisco.

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1: Pois é, você que está acompanhando aqui a nossa programação, um grande abraço aí, continua com a gente aqui o nosso Som do Sul, até às 3 para você curtir sua bandinha aqui na nossa programação. Obrigado aí pelo seu carinho, pela sua preferência. Olha quem está me acompanhando aqui, a Eunice, tudo bem? Lá da Colônia Lagoa, São João do Triunfo, tá curtindo a nossa programação. Obrigado, Eunice, tudo de bom aí pra você. Deixa eu ver aqui, Roberto, Juarez Pajeski, da Colônia Iguaçu, tô com a esposa, Luísa Matos, estamos na escuta aí do programa. Obrigado, Juarez, obrigado aí, Luísa, pessoal lá da Colônia Iguaçu na audiência. Hoje eu tenho 2 ingressos para o Tribaile, que acontece no Alberto dia 3 agora de outubro, próximo final de semana, viu? Tchê Barbaridade, Grupo Destino e também Matheus Menem, tá afim? Então participa com a gente, 998-365173, e diz aí, eu quero concorrer aos ingressos.
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Agora 11 minutos, faltando para as 2 horas da tarde. A gente segue por aqui com o nosso Som do Sul, com o melhor das bandas, desfilando no seu rádio. Quem ainda está no trabalho, que seja um bom trabalho aí para você, uma boa tarde de sábado. Algumas pessoas ainda seguem até as 5 trabalhando, nós vamos até as 3 aqui, belezinha? E na segunda-feira a gente volta com mais no nosso Terra Nativa durante a semana para você curtir, né? Mas ainda tem muita música até as 3 aqui para a gente ir se divertindo. Você vai mandando o seu alô 998365173, nosso novo WhatsApp aqui do estúdio da Cultura Sul. E hoje você está concorrendo a... Eu tenho ingressos aqui para o Tribaile no Alberto, que acontece dia 3, agora

de outubro, próximo final de semana, Tribaile, viu? Grupo Destino, Matheus Menem e também o Tchê Barbaridade. E nós já estamos vivendo essa primavera 2026, com essa temperatura de 29 graus neste sábado, porém para amanhã tá marcando aqui já novamente a volta dela, né? A chuva, olha que coisa. Vamos ficar na expectativa de que não, né? Que mantenha-se esse tempo bonito de hoje, de sábado. Porém, aqui do alto do Pinheirinho, a gente olha, né? No estúdio aqui, se olha, parece que é realmente, parece-me que... Porque se vê que o tempo não tá assim totalmente forte para manter esse tempo de sol para amanhã, né? Mas enfim, que venha devagarinho. 9 agora, faltando para as 2. Já já tem mais!

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5: A gente vai continuando por aqui com mais música.
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5: A Márcia Cuba, lá do Lajeadinho, também tá na sintonia com a gente. Muito obrigado, Márcia. Tudo de bom aí pra você. Ótimo fim de semana. Deixa eu ver aqui. A Ilze, lá de Mafra, também confirmando a sintonia. Está na faxina aí, né? Ligada, acompanhando a gente. Obrigado pelo carinho também. Um abraço pessoal em Mafra, na audiência. Obrigado, Ilze. Deixa eu ver. A Patrícia, lá de Três Barras, também sempre confirmando a audiência com a gente aqui, belezinha. Ah, que legal. Pessoal aí de Três Barras, Santa Catarina.
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Cultura, sua FM, a banda Céu e Cantos, Amando Escondido, aqui na nossa programação. A Cultura, sua FM, é feito pra você, do jeitinho que você gosta, afinal de contas, só coisa boa pra gente curtir juntos. 2:02 na primavera já.

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E pra você, obrigado pela sua audiência, pela sua preferência com a gente aqui no Som da Gigante.

0: Bora lá então, até as três, por aqui eu, Roberto das Neves, te faço companhia. Vem junto.
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0: Quem tá acompanhando a nossa programação, oi Roberto, é a Antônia Huck, de Porto Ribeiro. Alô Antônia, pessoal aí de Porto Ribeiro, um grande abraço pra vocês. Bom sábado, 2h07 agora. Melhor show de bandas. Só bandinha pra você aqui no Som do Sul.
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E agora, esse é o Carisma, fofoca, você tem muita fofoca aí? Você é fofoqueiro, belezinha. Sim, fiquei sabendo, hein? Bom, a gente continua por aqui já com muito mais músicas pra você que tá ligado, acompanhando aqui a nossa programação do Som do Sul. Só bandinha pra você até as 3 da tarde. Temperatura, deixa eu ver se mudou, se alterou alguma coisa aqui ou não. Porém, nossa, que isso? Será que é tudo isso? 31 graus marcando agora aqui pra gente. Que coisa, hein? E olha só, mudou tanto que até pra amanhã, domingo, estava marcando chuva e até uma tempestade aí pela nossa região. O tempo já mudou. Amanhã, parcialmente ensolarado aqui pra nossa região de São Mateus. Pra segunda-feira, tempo começa com chuva, né? Se não mudar nada até o final, quando a gente sair aqui, ainda conto pra você mais alguma coisa dessa previsão do tempo.

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0: Olha só que maravilha, 2h20.
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0: Dá licença, deixa eu falar. 2h20 aqui na nossa tarde de final de semana de sábado, para você que está me acompanhando por toda a região de São Mateus do Sul. Aliás, você que está passando pela BR, né? Enfim, um grande abraço aí para você. Se não baixou ainda, quando você chegar na tua cidade, pessoal das cidades vizinhas, das longinhas também, onde alcança o nosso som aí, o nosso sinal, mas enfim, quando você chegar na sua casa, se você ainda não fez, faça, baixa o nosso aplicativo, corre lá para a loja de aplicativos aí do seu celular. E já coloca lá, Rádio Cultura Sul FM 97.5, para você curtir a gente em qualquer lugar que você estiver aí, com a melhor qualidade de som também, através do aplicativo aqui da Cultura Sul FM. Te mando abraços aqui.

0: quem tá me ouvindo, tá acompanhando a gente, é lá de Faxinal dos Quartins. Deixa eu ver aqui, é o Barto da Silva. Ô Barto, tudo bem? Um abraço aí pra você. Agora só bandinha, viu Barto? Não sai sertanejo, somente bandinha no sábado, nesse horário até as 3. Deixa eu ver quem também tá por aqui. A Ana tá na sintonia lá de São João do Triunfo. Tô curtindo aí, Roberto, quero participar do sorteio. Obrigado, um abraço, Ana. Você e todos em São João do Triunfo. Te mando um alusão também lá em Canoinhas, no interior de Canoinhas, em Taunai. Quem está me acompanhando é o meu grande amor, a minha filhota, a Isabela das Neves. Ô, belezinha, manda um beijo pra Isa lá, ó. Aí. E também pro Polaquinho, ô Pablo, oi Pablo. Ele falou assim, fala aí que eu sou o seu melhor genro. Então tá, né? Você falou, tá falado aí, meu Pablo. Um abraço pra vocês, um beijo pra vocês, né? Amo muito vocês aí, que Deus abençoe cada vez mais. É vocês aí, tá bom? Um grande abraço. Qualquer dia a gente se encontra. Toma uma gelada aí, viu, Pablo? É. Beijo, Isa. Um abraço. Jefferson Gadonski, tô com a esposa, Lu Roberto. Tamo curtindo você, Flor de Caramelo. Ô, Jefferson, um abraço aí, meu querido. Tudo de bom pra você. Deixa eu ver, me coloca no sorteio, mas coloca o teu nome. Manda o nome aí pra mim, por favor. Boa tarde. Não comandou o nome, daí não consigo pôr no sorteio aqui, combinado? Vamos trazer música? Ô Pablo, essa música aqui você vai gostar, viu? 2h22 agora.
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Cultura, seu FM 29, agora pras 3, belezinha? Você ouviu essa música aí? Eu também ouvi. Daqui a pouco tem mais. Sai da nossa sintonia. Frequência definitiva é essa, 97.5. Pra todo mundo que gosta de curtir, de ouvir uma programação especial, a gente faz pra você todo sábado, do meio-dia e 25, logo após.

nota de falecimento. O plano de famílias Univida da funerária Bom Jesus comunica o falecimento da senhora Aldonaide Furtado, ocorrido na noite passada, aos 64 anos. A cerimônia de despedida está acontecendo na capela funerária Bom Jesus, que fica na rua Luiz Damaso Santos Lima 477, próximo ao Colégio São Mateus. O sepultamento será hoje, às 17 horas, no cemitério municipal de São João do Triunfo. Familiares enlutados antecipadamente agradecem a parentes e amigos que lá comparecerem. O plano de famílias Univida da funerária Bom Jesus comunicou o falecimento da senhora Aldonaide Furtado, ocorrido na noite passada aos 64 anos. A mesma era mais conhecida carinhosamente por Naide.

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0: Itália. A gente de volta por aqui, 26 para as 3.
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0: Bom, quem tá por aqui também é o Jorge Quirino. Tamo na escuta, Roberto, aqui no Turvo de Baixo. Tudo de bom. Valeu, Jorge. Pessoal aí do Turvo de Baixo. Obrigado pela audiência de vocês aí. Continue sempre na sintonia da programação. A Adriana também está curtindo aqui. Roberto, estamos limpando a casa. Manda um abraço aqui para mim, Adriana Silva, ouvinte da Cultura. Oi, Adriana. Um abraço aí para você, para sua família, todo o pessoal da casa aí. Continue sempre com a gente, acompanhando a nossa programação. Roberto, Edilene, manda um abraço para as minhas filhas, Emanuele, Vitória, Emily, Sofia, pro meu esposo, né? Estamos ouvindo você aí na escuta, aqui no Turvo de Baixo. Obrigado, Edilene. Abraços a vocês aí, toda a família, sempre acompanhando a nossa programação. E claro, combina muito com você, né? O José Carlos Castro, da Vila Bom Jesus. Tô ouvindo você, Roberto. Obrigado, José Carlos. Um abração aí, tudo de bom. Deixa eu ver aqui, ó. Mandou a foto de uma gelada. Nessa está realmente no capricho. Roberto, tudo bem? Alessandra Vrublesk, de Paiol Grande. Mandou um alusão pra gente aqui, estamos na escuta. E dando uma refrescada aí, né? Porque tá muito quente. Verdade. Essa tá estupidamente. Ó, Alessandra, um abraço a você. Quem também tá na sintonia, tá curtindo a gente no centro de São Mateus é o Benedito. Mas será o Benedito? Abraço aí pra você, um bom sábado, um bom finalzão de semana.
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0: Musical JM. Eu

0: dançar, né, belezinha? É. Você não sabe dançar, né? Você vai, você pisa no pé da menina e tal. E depois ela fica reclamando comigo. Nossa, não traz mais ele no baile, porque ele não sabe, né? E tal, pois é. Mas enfim, o Heraldo Joaquim tá na sintonia com a gente. Tudo bem, Heraldo? Um abraço aí pra você, boa tarde, bom final de semana. Continue com a gente por aqui. Tem muita coisa boa ainda, até as três, pra gente curtir juntos. Eu vou trazer aqui os Montanari. Aliás, essa música, adoro muito essa música aqui. Quando a minha baby, a Isabela, era pequena, eu botava uns versos no meio dessa música aqui, até que ficava interessante, viu? Pra mim, nossa, eu achava bom. Ah, vamos ouvir? Agora é 17 para as 3.
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14 agora para as 3. Os Montanari. O verão sempre vai voltar. Em especial depois da primavera. Tem outono, primavera, verão. Bom, enfim, né? Daqui a pouco a gente vai estar vivendo o verão aí. Bem que hoje já tá bem quente, né? Essa tarde de final de semana, de sabadão. Nesse momento aqui marcando aí os seus 31 graus. Que a previsão já mostrava que seria quente mesmo esse dia de sábado. Obrigado aí pelo carinho de vocês. Já tem mais.

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2: 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Então, dando sequência por aqui, tá chegando mais música.
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2: Quem está por aqui também é a Ângela Maria, da Vila Pinheirinho, aqui do bairro onde fica a nossa estrutura, a nossa sede da cultura. Obrigado, Ângela, você e toda a família, agradeço a preferência e a audiência com a gente por aqui. A música é Não Para.
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0: Cultura SUF, São Marino, página virada. Ah, belezinha. Bom, chegamos ao final aqui da nossa programação. Deixa eu mandar um abraço pra Regiane, pessoal lá de Antônio Lento, sempre na sintonia com a gente. Abração pra vocês aí. Bom fim de semana, Regiane, família. Agradeço. Olha quem se deu bem hoje. Tá levando o ingresso aí para o Tribaile, no Alberto, dia 3 agora de outubro, com Tchê Barbaridade, Grupo Destino, Matheus Menin. É o José Carlos, do 429-9929, final 60. Parabéns, José Carlos. Só entrar em contato aí com a nossa recepção a partir de segunda-feira para você passar os seus dados aí. Combinado que é nome na lista, tá certo? E também quem se deu bem aqui foi a Dayana, do 429-8815, final 39. Também foi contemplada com ingresso da mesma forma. Dayana, entrar em contato aí com a nossa recepção a partir de segunda-feira para passar os seus dados aí. Combinado, gente? Um beijo para todo mundo que tá vindo aí. Mistura Fina com a Selma e a Juliane. E a gente se fala na segunda às 5 da tarde. Um abraço, bom fim de semana.
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2: Boa tarde, está começando mais uma edição do Mistura Fina.
3: E sábado à tarde combina com o que, Selma?
2: Com música boa, uma conversa gostosa e aquele momento em que a gente simplesmente desacelera um pouquinho, né, Ju?
3: E é exatamente isso que a

0: gente quer proporcionar para vocês, nossos ouvintes, nesta tarde de hoje, neste sábado. Uma tarde leve, mas também cheia de conteúdo.
1: Eu sou a Selma Santana.
0: E eu sou a Juliane Ferraz.
1: E olha só, desde 2014 a gente está aqui. São muitos sábados, muitas músicas, muitos assuntos e muitas histórias.
0: E talvez essa seja uma das mais bonitas de uma das coisas, né, mais bonitas de um programa de rádio. A gente entra na casa das pessoas sem saber exatamente onde aquela pessoa está, o que ela está fazendo ou como foi a semana dela.
1: É, mas sempre acreditando que uma boa música e uma boa conversa podem fazer diferença no nosso dia.
0: Então olha só o nosso convite de hoje, fica aqui com a gente. Hoje tem música que marcou época, curiosidades, assuntos do nosso cotidiano e, claro, aquela nossa mistura de sempre.
1: É, porque aqui é assim, informação sem perder a leveza e diversão sem deixar o conteúdo de lado.
0: Está no ar então o Mistura Fina, sejam bem-vindos.

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0: Ju, tem uma coisa que eu acho impressionante na música. Ela consegue guardar momentos da nossa vida.
1: Nossa, sim, né, Selma? Às vezes você escuta uma música depois de muitos anos e parece que alguém apertou aquele botãozinho, sabe? Você volta para uma época, lembra de pessoas, de lugares, de situações que você viveu.
0: É, e até do jeito que a gente era naquela época.
1: Sim, e é curioso porque a música não precisa explicar nada. Bastam alguns acordes

0: e a memória faz o resto.
1: E talvez seja por isso que algumas músicas nunca envelhecem.
0: Não, não envelhecem não. Elas podem ter sido lançadas há 20, 30, 40 anos, mas continuam fazendo parte da nossa vida.
1: É isso aí, Mistura Fina traz isso pra você também. A gente passeia por essas músicas, por essas épocas, e é bom demais, né, Ju?
0: Sim, atravessando sempre gerações, porque a música boa não tem prazo de validade.
1: Não tem prazo de validade. 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
1: E vamos de música, uma ótima tarde pra você.
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0: Estamos de volta aqui com o Mistura Fina na 97.5 Rádio Cultura Sul FM.
1: E agora a gente vai para aquele momento que eu adoro, viu? Uma curiosidade que talvez você não soubesse.
0: E hoje o assunto é algo que faz parte da nossa vida, Selma. Praticamente todos os dias. A música.
1: É, você já reparou que uma música ela pode mudar completamente o ambiente?
0: Uma música mais tranquila, por exemplo, deixa o ambiente mais calmo. Uma música animada, né, Selma? Muda o clima. Uma música romântica pode trazer lembranças.
1: Com certeza. Existe uma explicação para isso, viu? A música, ela envolve áreas do cérebro relacionadas à memória, emoção e recompensa.
0: E é por isso que uma música pode despertar uma lembrança mesmo depois de muitos e muitos anos.
1: Isso mesmo, e tem mais. Muitas vezes nós lembramos da música, mas não lembramos exatamente de onde a conhecemos.
0: É como se algumas canções ficassem ali arquivadas, né, Selma? Em uma gaveta especial ali da nossa memória.
1: É, e aí basta ouvir os primeiros segundos.
0: Pronto, a gaveta abriu.
1: Isso mesmo. E já que estamos falando de música, vamos abrir mais uma dessas gavetas? Vamos curtir, Ju?
0: Vamos lá, vamos curtir música boa aqui no Mistura Fina. A gente volta já.
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0: Né? Se ama cada vez mais. Você sabe que essa semana até eu estava comentando sobre isso. Parece que estamos sempre ali correndo, né? Atrás da próxima coisa, do próximo evento, do próximo horário, do que tem na nossa agenda, a próxima coisa que está escrita na nossa agenda.
1: É isso mesmo. Termina uma tarefa e já aparece outra. Resolve uma coisa e já pensa na seguinte.
0: É, e às vezes a gente passa tanto tempo planejando o amanhã que acaba esquecendo de perceber o que está acontecendo no hoje, gente. O que está acontecendo aí no seu hoje, na sua tarde de sábado?
1: É, e a gente não está dizendo para abandonar sonhos ou planos. Muito pelo contrário, né, Ju?
0: Sim, mas talvez seja importante também aprender e estar presente também.
1: Com certeza, tomar um café sem olhar o celular, conversar olhando nos olhos, fazer uma caminhada prestando atenção no caminho. Olha quanta coisa bacana!
0: Ou simplesmente ouvir uma música inteira sem fazer outra coisa ao mesmo tempo. Quem aí é capaz de fazer isso nos tempos de hoje, hein?
1: Pois é, olha aí, até o Mistura Fina está dando uma desculpa para você para parar aí alguns minutinhos, viu?
0: E eu acho que está mais do que permitido hoje, né, Selma?
1: Com certeza, porque a vida também acontece nesses pequenos intervalos.
0: E falando em aproveitar o momento, aproveitar esses intervalos, vamos para uma música que combina muito aí com essa ideia. Preste atenção aí nessas músicas que vai tocar agora e vê se você se lembra de alguma coisa e para. Para um pouquinho para ouvir ela.
1: Isso mesmo. 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
0: 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Isso pode fazer ouvindo uma música, né, Selma?
1: Com certeza, gente. E você que tá aí curtindo, então, ó, aproveita também, segue Mistura Fina nas redes sociais, tá bom? Mistura Fina _ Rádio, porque lá a gente vai lançar a promoção logo, hein? E quem participa por lá primeiro, gente, tem mais chances, né? Então, se você ainda não segue, segue a gente nas redes sociais.
0: E ainda nós temos muito mais Mistura Fina pela frente. Aproveita aí o seu sábado, fica com a gente que agora tem música.
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0: Selma, agora nós vamos falar de uma coisa séria.
1: E lá vem.
0: É, sábado à tarde precisa ter um pouco de preguiça.
1: Ah, isso eu aprovo, Ju.
0: Porque durante a semana a gente resolve problema, corre, trabalha, organiza, responde, agenda. Ai, são tantas coisas.
1: É, e aí chega no sábado querendo pelo menos 5 minutos de paz.
0: 5 minutos?
1: Tá bom, meia hora.
0: Ah, e sim, aí já melhorou, já tá um pouquinho melhor.
1: Mas falando sério, olha, eu acho que a gente também precisa aprender a não transformar todo momento de descanso em culpa, né, Ju?
0: Descansar não é perder tempo não, gente, viu? Presta atenção nisso.
1: É, às vezes é justamente o que nos permite voltar para a vida com mais disposição.
0: E cada pessoa tem o seu jeito de descansar, sabia, Selma? Tem quem goste de sair, tem quem goste de viajar.
1: É, e tem quem queira colocar uma música, fazer um café e não fazer absolutamente nada.
0: E tá tudo certo. Tem aquela pessoa que gosta de ficar no sofá, sentado. Tem aquela pessoa que gosta de dar aquela revirada ali nas lembranças, não é mesmo? Fotos, ver vídeos, ver filmes. Isso também é legal.
1: Com certeza, Ju. E, aliás, falando em música...
0: Lá vem a Selma.
1: Vamos deixar o descanso um pouquinho por conta dessa próxima canção que vem aí?
0: Vamos lá, então aproveite aí, assim a gente vai deixando o sábado mais gostoso. Estica as pernas, relaxa um pouquinho e escuta música boa aqui no Mistura Fim.
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0: o nosso sábado já vai quase chegando no fim, o finalzinho do Mistura Fina de hoje.
1: Mais uma edição aqui do nosso programa tá ficando para trás, Selma, mas calma, gente, calma, que todo sábado a gente tá por aqui te fazendo companhia.
0: É, e quando a gente olha para essa história desde 2014, dá uma alegria enorme pensar em quantos sábados já passamos juntos.
1: Quantas músicas, gente, tocaram por aqui, quantos assuntos nós conversamos, quantas histórias fizeram parte aí de todos esses anos.
0: É, e o mais bonito é que a música continua sendo esse ponto de encontro.
1: A música atravessa gerações, gente, aproxima pessoas e muitas vezes diz aquilo que a gente não consegue dizer, né, Selma?
0: É, exatamente isso. Por isso que a sua tarde continua bonita.
1: Que você tenha tempo aí para as pessoas que você ama, para aquilo que você gosta e principalmente...

0: principalmente para aproveitar. Gente, aproveita os pequenos momentos.
1: É, gente, nós estivemos juntos mais uma vez por aqui.
0: Eu sou a Juliane Ferraz.
1: Eu sou a Selma Santana.

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3: E agora, mais uma tarde diferente pra você aqui na programação da Cultura Sul FM. Tudo bem? Tudo certo por aí? O final de semana como é que tá? Tudo legal? Bem Sertanejo tá no ar. 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E hoje é diferente, viu? O Bem Sertanejo hoje, você vai curtir as músicas que foram compostas pelo Rick e gravadas por outros cantores. Então, todas as músicas, tirando o especial ali às 6 horas, que é especial do Milionário Zé Rico, Gargantas de Ouro, você vai curtir as músicas que foram compostas pelo Rick, né? Esse cantor e compositor, um dos maiores artistas da música sertaneja, infelizmente nós perdemos essa semana. Ele que sempre foi parceiro do João Paulo de composição, inclusive tem muitas músicas da dupla João Paulo e Daniel, que é a composição do Rick com o João Paulo. A primeira que você vai ouvir agora é a composição do Rick, que é com o João Paulo e Daniel. A música Hoje Eu Sei, tá bom? Aí vamos curtir Rick Renner, o programa todo, né? Alguns sucessos do Rick Renner e as composições, né? Todas as músicas que você vai ouvir hoje foram compostas pelo Rick, tá bom? E daí alguns sucessos do Rick Renner também, a partir de agora no nosso Bem Sertanejo, tá bom? E manda pra cá o teu nome completo e boa sorte pra concorrer 1,5 kg de costela, boa sorte! É do jeito que você gosta! Isso aqui é composição do Rick, uma das mais bonitas, um clássico sertanejo, bom demais, Hoje Eu Sei!

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1: Essa é boa também, tá?

Agora 5 horas 15 minutos, boa tarde pra você. Conta pra ela, será que fala? Você vai pedir pra alguém falar pra ela. Composição do Rick, essa música, hein? Aliás, uma das primeiras composições dele. Essa música ele mostrou pro Zezé e depois Leandro e Leonardo gravaram essa música. E agora teve essa regravação, essa versão que ficou muito boa também com o Eduardo Costa. Você ouviu também a música Pensando em Você, Só Pensando em Você, e Hoje Eu Sei, do João Paulo e Daniel, composição do Rick. 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Pessoal que tá curtindo a Cultura Sul FM, né? Você que tá curtindo no seu trabalho, você que tá curtindo em casa, você que tá de boa, o importante é que você tá aqui, ligadaço com a gente, levando, né, muita música boa pra curtir no seu rádio. Um abraço pro pessoal da Barchaque Lanches aí, né? 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Agora 5:17, ponto das baterias. 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
4: Oi, gente, boa tarde. 5h24. Que bom que você tá aqui, ligado na programação do Bem Sertanejo. Tá na Cultura Sul, tá bom demais. 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

0: Mais um grande clássico do sertanejo, composição do Rick, que você ouviu aqui no Bem Sertanejo. Agora 5h32. 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Pessoal de Antônio Linto e toda a nossa região por aí, um forte abraço. Alô, William, um abraço, meu amigo, obrigado pela parceria que segue aqui no Bem Sertanejo, tá bom? 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Abraço, Tico e Du. Quero mandar um abraço aqui, né, pro pessoal do Vem Pra Cá, pro Tonho, né? Abraço pro Nick, pro Alisson, pro Evandro, pra Preta, pra Tite, o pessoal trabalhando por aí com a rádio ligado. Forte abraço para vocês aí no mercado Vem Pra Cá, tudo de bom. Hoje tem um quilo e meio de costela. Alô, Rio das Pedras B. Abraço pro Mauro, tá ouvindo? Alô, Mauro. Abraço pro Odair, né? Tá curtindo. Thaís Coelho também. São João do Triunfo. Pro Heraldo também tá na sintonia. E Divina tá ouvindo. Abraço, tudo de bom. Alô, Anne. Obrigado pela audiência. Alô, Jardim Santa Cruz, a Joelma dos Santos. Abraço, Joelma. Obrigado pela audiência, obrigado pela parceria também. Tá curtindo, tá bom demais ouvindo aqui a programação da Cultura Sul FM. Isso é muito bom mesmo. Um abraço, meu amigo, o Kleber, da Companhia do Telhado. Alô, Kleber. Forte abraço para você, meu amigão. Obrigado pela parceria também. 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
0: Mais uma aqui, a composição do Rick. Essa aqui o Brasil inteiro conhece, sabe cantar, e muita gente nem fazia noção que ele, ó, ele que fez essa música. Agenda Rabiscada.

0: Agora 5h39, boa tarde pra você no Bem Sertanejo, tá bom demais, ligado aqui na Cultura Sul FM, programação da sua tarde, bom demais, pra quem tá trabalhando, pra quem tá em casa, pra quem tá de boa, Cris Lanches fica aqui no Alto da Pinheirinho, melhor lanche da cidade, viu, X-salada, X-tudo grandão, gente, é espetacular. 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Ó, você segue mandando sua mensagem, você segue, né, participando aqui na programação da Cultura Sul FM, onde você estiver, em São Mateus, na região, curtindo aqui o nosso Bem Sertanejo, tá bom? Mandando sua mensagem, porque hoje tem aí prêmio para quem mandar mensagem, para quem participar com a gente aqui no nosso Bem Sertanejo, tá bom? Então, vai mandando mensagem, quero saber quem é você, onde você está e o que você está fazendo nessa tarde de sábado.
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0: 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Valeu, Cleverson. Abraço.
1: Abraço, Josmar. Toda a equipe por aí. Grupo Exclusiva, vai no feirão.
2: Programa Bem Sertanejo. 5h40.

Bom demais, o Amor e Eu, Rick Renner, anos 2000, aqui na programação. Legal ter você curtindo aqui a Cultura Sua FM, gente. 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

0: 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Capadócia agora também, sentido Curitiba, na Vargem Grande. 5h48, já mandou sua mensagem aqui pra Cultura SUFM, não mandou ainda? Então manda, porque eu tô esperando, porque eu quero mandar aquele abraço especial pra você. Seja você quem for e seja onde estiver, ouvindo a Cultura SUFM. 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
0: Daqui a pouco tem especial Gargantas de Ouro do Brasil. E essa é mais uma composição do Rick. Amor de Violeiro, Eduardo Costa. Essa nem eu sabia que era dele, você sabia?

Boa tarde, bem sertanejo. É o seu programa de sabadão na Cultura SFM com música de qualidade, não é mesmo? 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Alô, Cleiton, ouvindo na cidade de Mafra. Alô, meu amigão Mafra, querida e bela Santa Catarina. Muita gente da região do Planalto Norte de Santa Catarina ligados aqui na cultura, porque afinal a cultura vai longe, né? Alô, meu amigo Sidney, figure-se, um abraço, obrigado pela audiência. Quem tá curtindo a Cultura Sua FM, pessoal, e alô pro nosso amigo Luciano Munhoz, os amigos de Campo Largo, né? Abraço, Odair Coelho aí do Triunfo, ligados na Cultura Sul. Pegada Seca, uma Pegada Seca tá por aí, ô Odair? Que o Pegada Seca tá aí, o Pegada Seca ou não? Esse Pegada Seca eu vou te falar, né? Um abraço aí pro meu amigo, então, meu amigo mesmo, Luciano Munhoz, né? E enfim, todos os amigos aí de Campo Largo. Alô, Maile, um abraço pra você no centro da cidade, tudo de bom. A Josefa também tá curtindo no Lajadinho. E abraço pro Ângelo Jardel na sintonia. Mais uma composição do Rick, essa aqui, gente. É espetacular demais essa música. Porque quem que não ama... Aliás, ao contrário, quem que ama que não tem recaída? Você conhece alguém que ama e não tem recaída? Quantas vezes você escreveu a mensagem ali, apagou, não mandou? Ou mandou mesmo, né? Essa música fala sobre isso. Agora é mensagem do WhatsApp. Alô, meu amigo Marcão, daqui a pouco tem Garganta Tesouro do Brasil aqui, viu, Marcão? Abraço pra você, obrigado pela audiência, tá bom, amigão? Tudo de bom, Marcão? Abraço pra tua esposa, toda a família por aí, valeu pela audiência. E você? Já teve aquela recaída pela morena, sim ou não? Conta aí pra gente, vai, essa música é pra você.

Marrone, Recaída, um minuto faltando para as 6. Alô, meu amigo André, o Pão Seco, gente boa demais, alô, Pão Seco. Forte abraço, meu amigão, obrigado pela audiência aí, tá trabalhando, tá ligado na cultura. Valeu, meu amigo, tem que marcar aquele churrasco de novo, né? Pão Seco. Abraço pra Josefa, tá curtindo uma lajadinha a programação. A Fran Maier também tá na sintonia. Rio das Pedras B. Alô, Fran Maier, um abraço pra você, tudo de bom. 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
14: Oi, gente! 6:05, uma excelente tarde de sabadão. Na Cultura Sua FM é bom demais, eu sou o Cleverson Daniel, você tá ouvindo o nosso bem sertanejo de final de semana. Alô, Rosalvo, um abraço, apareceu aqui do nada, Rosalvo. Aniversário da sogra hoje, alô, sogra do Rosalvo, parabéns, felicidade, muitos anos de vida, tudo de bom. Qual que é o nome da sogra, Rosalvo? Aqui, gente, o sertanejo é bom demais, viu? O sertanejo é bom demais e agora aquele quadro que você gosta, que você curte, que é o especial Gargantas de Ouro do Brasil. Para todos os fãs da dupla Milionários José Rico, meu amigo Marcão, especialmente para você, mais uma vez, viu, Marcão? Tudo de bom, viu, meu amigo? Abraço lá pro Luiz Tatu também, que é motorista da ambulância da prefeitura, gente, boa demais o Luiz. Luiz Tatu, abraço pra Mari, pro Pitcho, abraço pra Nani também, a cunhada do Luiz, enfim. Vamos curtir agora então, gente? Vamos lá!
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8: Agora 6h19. 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
2: Agora 6:29, 6:29. Você segue ligado aqui na Cultura SUFM, curtindo a programação do Bem Sertanejo. 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Tá certo, meu povo? 6:29. Muita gente aqui participando, né? Da nossa programação. Agradeço você que tá mandando mensagem, você que tá participando aqui do nosso Bem Sertanejo. 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Oi, gente! 6:31 agora. Eu sou o Cleverson Denel, tô com você aqui. Vem, vem, vem, vem pra cá. Alô, Juscelia de Andrade, Antônio Linto, tudo de bom. Minha amiga Regi, um abraço pro maridão Etio. Alô, Jefferson Gaduski, meu amigo, tudo de bom. Mais uma composição do Rick. Eu menti. Você já mentiu que não amava, mas amava? Quantas vezes você falou, eu não amo mais você. Não sinto mais nada, vai viver tua vida, some daqui. Mas aí... É o mecanismo de defesa do ego, já ouviu falar? Freud já falava sobre isso, pesquisa aí.

0: Agora 6h39, Rick Renner, Diga Que Ainda Me Ama e Também Eu Menti com Chitãozinho Chororó. 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Alô, o Sérgio, um abraço, viu? Meu amigo cachorro, cabrito, enfim, todos os motoristas lá. Gente finíssima demais, viu? Abraço para todos. 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Gente, 6h40 agora, hoje tem muita gente participando. Manda um abraço pra Caliane, Vila Bom Jesus tá ouvindo. Abraço pro Afonso, tá curtindo, né? Uma fresca na varanda e ouvindo a cultura, ouvindo o Bem Sertanejo. Alô, Rose, Vila Amaral, forte abraço. Juscelia também, enfim, muita gente aqui, né? A sogra do Rosalvo é a dona Carminha. Alô, dona Carme, felicidades, muitos anos de vida, tudo de bom. Dona Carme fazendo aniversário hoje, né? Parabéns, então. Acabaram apertando errado o botão aqui, era o da palminha, né? Não era o do grito, né? Alô, dona Carmen. Parabéns, então. Felicidades e muitos anos de vida, tá? Muita saúde pra senhora. Agora 6h40.
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1: 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O Bem Sertanejo hoje está especial, viu? Especial em homenagem ao Rick. Todas as músicas que você está ouvindo, né, foram composições do Rick, tá? Ou alguma música que foi sucesso do Rick Renner, tu tá ouvindo hoje. Eu vou fazer uma dose dupla agora aqui com o João Paulo e o Daniel, que traz muita memória afetiva pra muita gente. A música O Cheiro Dela, que inclusive eu toquei semana passada essa música aqui no Bem Sertanejo, e contei a história, né? E nem imaginava que na segunda-feira ia acontecer tudo o que aconteceu. A gente iria amanhecer com a notícia do helicóptero que caiu com o Rick. Essa música O Cheiro Dela, contei semana passada, mas pra quem não tá ouvindo, eu vou contar de novo. Uma fã foi tirar uma foto com eles no hotel, e a hora que ela chegou pra tirar foto com eles, era muito cheirosa essa fã. Sabe aquele cheiro? Aquele cheiro de shampoo? Aquele cheiro que só ela tem, né? Saída do banho, enfim. Aquela mulher cheirosa. E aí o Rick, na hora, falou pro Renner, viu? Que cheirosa essa fã, hein? Pensei numa música aqui. Pegou a caneta e na hora saiu essa música aqui, que depois João Paulo e Daniel gravou, que é O Cheiro Dela. Ah, O Cheiro Dela. 6h43, depois Só Dá Você na Minha Vida. Ele tava no hotel, com saudade.

Agora 6h48, já já o finalzinho do Bem Sertanejo, quase terminando o nosso programa, quase terminando aqui a nossa programação aqui na Cultura Sua FM, com muita gente participando, muita gente mandando mensagem. Eu agradeço a tua audiência, agradeço a tua sintonia, você que tá ouvindo, você que tá acompanhando aí a programação na Cultura Sua FM, tá bom? 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Stone e Du Pneus é sinônimo de qualidade, né, Edu, né, Tico, um abraço para vocês aí, tá? 10 minutos agora faltando para as 7, muita gente aqui participando, muita gente mandando mensagem. 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Agora 10 minutos faltando para as 7. 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A próxima música que eu vou tocar, ela é de 1993. O Rick compôs ela pro Zezé. Inclusive o Zezé foi o que apadrinhou o Rick ali no mundo da música, né? Eles se conheceram. Tem uma história bacana assim. Todo mundo precisa de alguém para ajudar, né, gente? Já viu? Apadrinhar de verdade, aquela pessoa que te ajuda, né? Depois todo mundo quer ser o pai da criança, né? Mas no começo é difícil quem acredite em você e quem te ajude de verdade. O Rick lá no começo conheceu o Zezé, né? Mostrou uma composição para ele, depois cantou, ele apresentou ele lá para os grandes diretores artísticos das grandes gravadoras e aí tudo deu certo. E essa música aqui o Zezé gravou em 93. Fazer Amor, um dos grandes sucessos da dupla Zezé de Camargo e Luciano e composição do Rick.

0: Instante mágico na programação, agora 5 faltando para as 7 aqui na programação da Cultura Sul FM. 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
1: Olá, Everson Daniel, aqui o Paulo Casimiro Araxés Karpinski. Estamos
0: treinando
1: no seu programa, hein?
0: Bom, hein?
1: Hoje eu fui visitar a cultura, um rapazinho, gente fina lá.
0: Uhum.
1: Me atendeu.
0: Pegou o contato.
1: Me deu o número da cultura. Adicionou meu nome, beleza?
0: Abraço, Paulo.
1: Uma mensagem pra você, tá bom, Everson Daniel? Um abraço, tudo é bom. Tchau, obrigado.
0: Obrigado e sempre pela audiência, meu amigão. Obrigado pela audiência. É o Sertanejo Classe A aqui no Bem Sertanejo. 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Enfim, agradeço a todos os apoiadores. Hoje o programa foi diferente, né? 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Gente, o programa foi diferente hoje, porque foi uma homenagem pro saudoso, infelizmente saudoso, já o Rick. Né? Quem imaginava, quem esperava que isso aconteceria, né? O Rick Renner. Ninguém jamais imaginava que iria acontecer o que aconteceu. E hoje o programa foram só com músicas que foram compostas pelo Rick e gravadas por outros cantores. Como você ouviu aí a música Mentinho, do Chitãozinho Chororó, Cheiro Dela, João Paulo Daniel, Será Você Na Minha Vida. Enfim, tem tanta música que não dá tempo de tocar todas, viu? Algumas da dupla Rick Renner também. E amanhã, no especial de domingo, tem Rick Renner às 6 horas da tarde, das 6 às 7.

antecedendo ali o Radar do Rock. E o programa de hoje não foi ideia minha não, viu? Foi ideia do Luciano Munhoz, do Pegada Seca, né? Ele deu ideia para fazer esse programa diferente hoje, com composições do Rick. Obrigado pela ideia, viu, Pegada Seca? Valeu aí pela ideia, foi bacana. Muita gente aqui gostou, né, dessa homenagem. E a gente se fala na Cultura Sul na segunda, a partir das 7 da manhã, no Jornal da Cultura, no Cultura Sul Notícias, com o repórter Sérgio Soriani, tá bom?

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